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3: 9:24.
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1: 9:35.
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5: 9:49.

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3: 9:56.

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6: 10:52.

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1: 11:39.

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2: Cajuru FM informa a hora certa.
3: 11:56.

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1: Meia-noite e 14.
2: Daniel. 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

tem mais. Cuidado que eles passam só de 4 em 4 anos, e o resto desse tempo

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2: Cazuru FM informa a hora certa.
1: 1:30.

0: tá bom demais.
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2: 2:18.

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1: 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Cazuru FM informa a hora certa. 4 e 5.

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1: Você sabe que a gente sempre acaba virando assunto delicado nas rodinhas, né, comandante?
2: Com certeza.
1: Fechando de avião.
3: E aí, meu beleza?
1: Nas

0: Caio Benuto.
1: Tamo junto.
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1: Vem aí, Adriano do Vale, meu companheiro.
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1: Cajuru FM informa a hora certa.
2: 4:22.

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2: Cajuru FM informa a hora certa.
1: 4h52.
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3: 5 e 8.

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1: É isso aí, rapaziada. É o Clube da Lata com Emílio Eduardo, Rio Negro e Sorriso.

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1: 6:01.
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1: 6:03.

0: Eita, eita, é debaixo do caixo, Paulinha Fernandes.
1: Matheus Vasconcelos.
0: Oi, agora vamos com o giro, é o giro do esporte.

0: Bom dia, Matheus Vasconcelos.
1: Bom dia!
0: Vem comigo, com muita alegria. Eu sou Pedro Betti e eu tô chegando no Giro do Esporte. Olha que a Copa do Mundo tá batendo na nossa porta, hein? Dia 11 de junho começa esse que é o grande torneio internacional. No dia de ontem teve amistoso aí a seleção brasileira que jogou contra a equipe do Panamá. Seleção essa que jogando no Maracanã venceu de 6 a 2. É sensacional. Ainda não contando com o Neymar que está machucado, né? Esse aí possivelmente vai voltar só na partida contra Marrocos ou contra a Escócia já na Copa do Mundo. Matheus, no final de semana também tivemos partida do Campeonato Brasileiro. O Galo venceu o Vasco ontem por 1-0, já o Cruzeiro empatou com o Fluminense 1-1. Destaco também o Guarani de Divinópolis, que começou no módulo 2, e esse aí infelizmente perdeu para o Boa, perdeu por 1-0. Vamos que vamos, com muita alegria. E nessa expectativa da Copa do Mundo, que tá chegando com muita alegria. Vamos lá, meu amigo, já separou sua camisa da seleção?
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Poeta Teodoro e Sampaio, bom dia para você, como é bom. É, iniciando a semana com chave de ouro, hoje segunda-feira, desejo tudo de bom a você e toda a sua família. Então, um bom dia!

Alô, alô, Aparecida do Sorriso, bom dia pra você, ó. Pra você, músicas inesquecíveis, Teodoro e Sampaio tocando, mas Christian Ralph, Nova York, vamos viajar nesta emoção.

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3: Compadre,
4: oi.
3: A véia tá lá sentada com um gato no colo, acariciando o bichão.
4: É.
3: Aí apareceu uma fada madrinha pra ela, de uma vez.
4: Oh.
3: Olha, minha senhora, só pode. Três pedidos só pode fazer. Hoje eu tô de sorte hoje. Então eu vou fazer o primeiro pedido. Eu queria que você me desse muito dinheiro. Quando ela olhou assim, rapaz, vup! Casa cheia de dinheiro. Falou, nossa, que maravilha. Segundo pedido, eu queria que você me transformasse numa moça de 18 anos, coisa mais linda, como era antes.
4: Olha!
3: Vá! Transformou.
4: É?
3: Terceiro pedido, eu queria que você me transformasse esse gato num jovem de 20 anos. Loiro, olhos azuis, maravilhoso. Vá! Virou.
4: É?
3: O gato transformou naquele rapaz bonito, olhou pra ela e falou assim, droga, quem mandou você me capar?

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E mora com eles, Fred e Pedrito. As mocinhas da cidade, essa é boa, pra dançar dois pra lá e dois pra cá. Erra!

0: Nesse mundo conturbado, de tanta violência, onde a competição aumenta a cada dia na busca da sobrevivência, precisamos de alguém para nos fazer rir.
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0: Então, conta.
1: A sogra era uma verdadeira peste no pé do genro.
0: Sei.
1: Morreu. Ei, mas dia feliz pra ele. Vai caladinho daqueles assim, que não ficava dando demonstração não, né?
0: Sei.
1: Na hora do enterro, compadre, vai todo mundo carregando o caixão, de repente tropeçar num toco. Foi o caixão caiu, foi pá, a tampa abriu, a velha levantou, ups, ressuscitou.
0: Ai, ai,
1: eu falei, mas não é possível um trem dia, tem que voltar com essa velha pra casa. E voltou e foi conversar com o doutor, falou, doutor, não entendi. Contou a história pra ele, falou, não, isso acontece. Tem médico que diagnóstica, acha que morreu, mas não morreu.
0: Ah, é doença.
1: É uma doença que ela tem.
0: Eu sei até o nome, catalepsia.
1: Ah, é? Passado 3 meses, aí a véia morreu mesmo.
0: Aí morreu de vez.
1: Aí morreu de vez. E ele colocou no caixão e vai levando, só que ele foi na frente orientando todo mundo. Gente, cuidado com os touros.
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2: Compadre, você tem um aí da terceira idade?
3: Tem, rapaz, um casal de velhinho no supermercado, fazendo compra, né? E eu achei bonito, compadre, os dois, assim, o jeitinho deles, né? Ele virava e falava, minha velha, pega pra mim essa marmelada aí. Passava um pouco, falava, meu amor, pega esse queijo aí pra nós comer com a marmelada. E eu fui vendo aquele papo deles, né? Daí a pouco eu falava, meu chuchu, minha flor. Eu falei, gente, mas é difícil encontrar um casal hoje com essa idade.
2: É difícil.
3: Com esse carinho todo, né? E eu cheguei e falei assim, vovô, mas eu tô encabulado com vocês. Ó, meus parabéns. O senhor trata bem demais a esposa do senhor, né? Meu amorzinho, meu chuchuzinho. Falei, não, meu filho. É que eu esqueci o nome dessa desgretada faz 20 anos.
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0: Alô, bom dia, meu amigo Zé Gontijo, bom dia pra você.
1: Matheus, bom dia, tudo
0: Bom
1: bem com você,
0: dia.
1: né? Matheus, se for possível, você rodar para mim aí o milionário Zé Rico, quarto triste. Eu quero oferecer para minha amiga Eva e o Josimar, também. E quero aproveitar e mandar lá para o meu amigo Tostão, lá no bairro Jardim Alvorada, e também para o meu amigo Tom Preto, lá no bairro Ferrador, viu? Falou, meu filho. Obrigado, viu? Tchau.
0: Alô, bom dia para você, Tom Preto, também o Tostão lá no bairro Jardim Alvorada, a Eva, o Josimar e também o nosso amigo Zé Gontijo oferecendo Milionário e José Rico, Quarto Triste.

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Simbora com Teodoro e Sampaio. Quatro cantos da casa, muito, muito bonita.

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2: Namorada chegou pra mãe reclamando do namorado.
3: Sim.
2: E aí ficava aquele negócio, banho-maria, casa não casa, né?
3: É.
2: Até que ela falou, mãe, só acredita que o mar falou que não acredita em inferno? Vou casa com ele, minha filha. Deixa que eu vou fazer ela acreditar em inferno. Aí
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1: Vai o meu amor, lá vai meu amorzinho, eu quero ouvir todo mundo, vai. E tá bonito demais, remando, remando, remando no barquinho, simbora, remando, remando, remando, tá

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5: O caboclo tava assim deitado, quando a fé entrou no quarto, um caboclo. Ele olhou assim e falou, quem tá aí? Que homem é esse que entrou aí? Olhou, era um barbudo.
6: É.
5: Falou, que é São Pedro. E não tô no seu quarto, você tá no céu. Falou, Jesus, morri.
6: Sim.
5: Pelo amor de Deus, morri? Falou, morreu. Falou, nossa senhora, eu não quero morrer não. Minha mulher tá nova, eu preciso voltar na terra. Falou, pra voltar na terra você tem que reencarnar.
6: Ai, ai, ai.
5: Não, mas eu, como é que eu faço? Ele falou, e tem outra coisa. Você cometeu muito pecado, você vai reencarnar como animal.
6: Ai, ai,
5: agora
6: ai.
5: Você pode escolher, você pode reencarnar como cadela ou como galinha.
6: Credo.
5: Falou, não, como cadela eu não quero não, porque é uma cachorrada. Tá aí. o senhor pode me ajudar aí, me dar um digitório aí? Eu quero ser galinha.
6: Ei.
5: Chegou lá, aí quando é feio já se sentiu galinha.
6: Oh.
5: No galinha, ele tá ali, vê um gado lá pra cá e falou, e agora? O galo chegou, e aí, madame, tudo bem? Você quer ser o quê? Poedeira ou de reprodução? Ele pensou assim, eu vou ser de poedeira, porque evita os galos, né?
6: É.
5: Não, eu quero ser poedeira mesmo. Falou, então agacha aí, vamos fazer um teste, ver se você vai ser uma boa pra pôr mesmo. Espreme aí, bota um ovo. Espremeu, saiu um ovo. De novo. Espremeu outro ovinho. De novo. No terceiro, com um cutucão nele. Zé, acorda, você tá cagando na cama.
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2: 7h29. 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
7: Bom dia para você, ouvinte. Às vezes, a segunda-feira parece desafiadora, não é? Mas lembre-se, o segredo para ir adiante é começar. Não espere pelas condições perfeitas para correr atrás dos seus sonhos. Use as ferramentas que você tem hoje. Cada pequeno passo dado nesta segunda-feira te deixa mais perto de onde você quer estar amanhã. Que o seu dia seja abençoado, cheio de paz e foco em muitas determinações. Força no foco e vamos juntos!

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Bom dia a todos os ouvintes do programa Cheiro da Terra, com Roberto Fonseca. Quero abraçar com muito carinho você que está sempre ligado na nossa Rádio Cajuru, a sua rádio. Bom dia, Carmo do Cajuru. Você que mora no centro, em nossos bairros, o nosso abraço e um ótimo dia. Bom dia a todos que estão nas nossas comunidades rurais. Bom dia, dona de casa, motorista, profissionais liberais, autoridades, empresários e funcionários, comerciantes, funcionários do comércio, funcionários públicos, representantes das nossas igrejas, trabalhadores e todos os ouvintes da Cajuru FM. Bom dia aos moradores das cidades vizinhas e suas comunidades que nos ouvem. O meu abraço a todos aqueles que trabalham para que Cajuru seja um ótimo lugar para vivermos com nossos familiares, nossos amigos e todas as pessoas do bem. Olá, ouvinte da Rádio Cajuru FM. Bom dia! Quer dar seu recado, abraçar seus familiares, amigos, nossos aniversariantes? Quer fazer uma crítica construtiva, contribuindo para o nosso crescimento socioeconômico? Ligue para a Rádio Cajuru FM, 3244-1194. Ou pode mandar sua mensagem pelo WhatsApp 999-37-1194. Assim que puder, vamos atendê-lo. Lembre-se, estamos ao lado da nossa população. 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Começa agora o programa Cheiro da Terra, com Roberto Fonseca, esse amigo de vocês.

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2: Bom dia! Mais uma vez o meu abraço, o meu carinho a todos aqueles que estão ligadinhos conosco, né? Hoje, dia 1º de junho. É, 1º de junho é um dia muito especial para a região, né? Aniversário de Divinópolis. Que coisa bacana! Divinópolis é uma grande cidade, uma cidade que está aqui encostado em Carmo do Cajuru, não é? E nós temos um carinho muito especial por Divinópolis, com toda certeza. Porque não temos dúvida nenhuma que Divinópolis é uma cidade muito importante para todos nós aqui da região, não é? Na área da educação, na área da saúde, na área do comércio, né? Embora nós já tenhamos uma boa saúde, precisamos de melhorar. Claro que nós estamos sempre precisando de melhorar, mas temos uma saúde já razoável, boa, né? Bons profissionais. O nosso comércio, já estamos ficando quase independentes, né? Que o nosso comércio é ótimo, muito bom o nosso comércio. Aqui em Carmo do Caju tem quase tudo, né? Então, demais, Divinópolis continua sendo aquela cidade que tem muitas cidades aqui na região nossa, né? Que estamos sempre em Divinópolis, né? Buscando alguns recursos, alguns produtos, buscando saúde, né, gente? E também temos muitas pessoas que estudam em Divinópolis. Então, parabéns a Divinópolis, parabéns aos divinopolitanos. Continuem sempre crescendo e desenvolvendo. A região toda agradece. Tá certo? Muito bem, gente. Meu bom dia para você. Que você tenha um dia maravilhoso, né, gente? E estamos começando uma semana, né, gente? Uma semana muito especial para todos nós. É porque o que acontece? Está vindo aí a Copa do Mundo. Ah, nem não é essa semana, é esse mês, né? Parece que dia 11, né, começa a Copa do Mundo. Agora só se fala em Copa do Mundo, né? Que coisa, né? Muito bom, muito legal. Então, a gente vai agora, em vez de falar de Campeonato Brasileiro, Libertadores, Copa do Brasil, Sul-Americana, nós vamos estar falando é da Copa do Mundo. O Brasil, o país que mais ganhou Copa do Mundo até hoje. São 5 Copas do Mundo, né? Mas já tem tempo que nós estamos precisando melhorar nossas equipes. Espero que essa equipe do Brasil realmente seja muito forte. Não é? Ontem a seleção brasileira jogou contra um time muito fraco, né? Um joguinho. A seleção ganhou de 6-2, né? Então a gente vê que temos bons jogadores. É isso? Não temos aqueles jogadores que nós tínhamos, né? Mas temos bons jogadores. Esperamos que nós façamos beleza, né? Nessa Copa do Mundo que está aí. Quem sabe o caneco vem, hein? Pelo menos nós vamos torcer muito para isso. Torcer pra caramba, como diz o outro, né, gente? Bom dia para você. Bem, gente, vamos aqui com agora algumas informações aqui. Lembrando que o Laboratório Central continua contratando biomédico, auxiliar de laboratório e técnico de enfermagem. Vagas para a unidade São José dos Salgados. Estamos contratando profissionais do sexo feminino com experiência em coleta de sangue. Interessados devem entregar currículo presencial nas unidades do Laboratório Central. ou pode ser também através dos seus e-mails, contato@laboratoriocentral.com.br, e ainda tem o departamento pessoal@laboratoriocentral.com.br. Tá certo? E a Dular, hein? A Dular também está contratando, né, Débora? Está contratando aí vendedora, pode, ou vendedor, né? É, pode ser proático, né? É bom ser proático, né? Foco nos resultados e vendas. É, focar em boas vendas. Interessados, mande seu currículo pelo WhatsApp 379-9957-3433. A Tuoli Imóveis continua contratando. A Tuoli Imóveis está sempre contratando o pessoal, né, gente? Veja agora, está contratando auxiliares PCP. Não sei o que é isso. Auxiliar de expedição e estofador. É. Endereço, Avenida do Progresso, 651 Industrial 2. Telefone para contato é o 37 984 13 98 26. Tá certo? Olha, gente, tem uma mamãe precisando da sua ajuda para buscar sua filha no estado do Piauí. A menina está doente e precisa de ajuda. É, ela está precisando de ajuda para ajudar a pagar as duas passagens. Pode fazer o Pix no nome da Sandra, que trabalha na padaria da Massa Dourada. A Sandra é a mãe da menina, da filha, que está passando mal e que precisa de vir para Carmo do Cajuru, porque a mãe precisa de cuidar da filha. O número do Pix é o PCF da mamãe Sandra, 844-449-3204. Tá certo? Muito bem, vamos ver o que nós temos mais aqui. Pam, pam, pam. Ah, gente, olha. E você, como é que é? Você foi lá no Oliveira Super? 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Não é isso? Vamos ver mais o que nós vamos falar aqui. 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Muito bem. Bem, gente, o que, que nós vamos falar mais aqui? Quer dizer para você que nós estamos aqui para ouvir você. A Rádio Cajuru FM tem compromisso com a nossa comunidade. Tá vendo? Quem manda aqui é você que está do outro lado. Tá certo? Nós somos apenas colaboradores das informações e amigos de vocês. Isso aqui é importante, né, gente? Pois é. Muito bom. Como é que foi seu fim de semana? Foi legal ou não foi? Foi, né? Espero que tenha sido muito bom o seu fim de semana, porque nós temos de viver bons momentos. Não é verdade? Muito bem. Então vamos agora com alguns apoios culturais aqui, gente. Depois nós vamos de música, né? Lembrando a todos que vocês sabem que a gente está colocando aqui sempre música no início, música de rodeio, porque rodeio em Divinópolis termina hoje, né? E nós estamos pensando no nosso já. Não é verdade? Então nós queremos então estar aí falando muito de rodeio, porque é maravilhosa essa festa. Carmo do Cajuru faz boas festas de rodeio. Coisa boa, né? Então vamos lá. Vamos com nossos apoios culturais aqui. Depois nós vamos de música para você. E fique sempre comigo aqui na sua, na nossa Cajuru FM. Essa rádio está aqui por você.
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3: 8h25.
4: Sabe um negócio que eu estive pensando essa noite? Existe uma diferença nas pessoas que recebem privilégios, pessoas que são privilegiadas, e tem pessoas que conquistam. Diferente, não é? Às vezes as pessoas falam assim, ah, mas aquele ali é um privilegiado. Ah, não, às vezes ele não é privilegiado. Ele apenas conquistou. Trabalhou, estudou, correu atrás, não é? E teve as suas conquistas. Olha que maravilha. O que não é legal é aquele que recebe privilégio através de quê? Porque é filho de fulano, de ciclano, beltrano. Aí ele tem privilégios. Aí está errado. Agora, aquele que conquista com trabalho, com estudo, com eficiência, com amor, esse sim, esse merece. Tudo de bom. Muito bem, agora é hora de música de rodeio. Primeiro Marco Brasil, festa de rodeio. Depois tem Leandro e Leonardo, touro de rodeio, com abertura de Marco Brasil. Depois tem Teodoro e Sampaio, nossa festa de rodeio. Ah, oh, meu Deus! Depois tem Zezé de Camargo e Luciano, liberdade, liberdade. Bom dia! Quem não quer liberdade, né, gente? Nossa Senhora! Mas tem que lutar para isso, viu? Não é só ficar esperando aí na moita, não, esperando... Viu? Tem que conquistar, tem que trabalhar, tem que produzir, tem que estudar, não é? Meu abraço!
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1: Opa, bom dia pra você. Que bom conversar com as pessoas que estão do outro lado, né, gente? Maravilha, viu? Gente, eu estou insistindo muito nesse recado aqui de uma mãe que está precisando de ajuda para buscar sua filha no estado do Piauí, né? É uma mãe trabalhadora, trabalha aqui no Massa Dourada, né? Trabalha aqui o dia inteiro e precisa de buscar a sua filha, que ela não está bem. Está precisando de vir embora, né, gente? Então, ela está precisando de uma ajuda para pagar as passagens, certo? Então, gente, caso você queira ou tenha condição de dar uma ajudazinha, dê o que você puder, certo? Passa um Pix para ela, né? O Pix é no nome da Sandra, que é a mãe, né? E ela trabalha aqui na padaria Massa Dourada, né? O número do Pix é o CPF da mamãe, Sandra. 844-449-3204. 844-449-3204. Tá certo, gente? Se você puder aí ajudar, dá uma colaborada aí, né? Dá 10 reais, dá 20, dá 30, dá o que você achar que seria legal, né? Que daria para você fazer isso. E aí você estaria, né, ajudando uma mãe que está desesperada, né? Vamos falar assim, está muito preocupada com essa situação. Tá certo? Muito bem, gente. Falta aí 11 dias para o Brasil, 11, 12 dias para o Brasil estrear na Copa do Mundo. E fala muito da Copa do Mundo. Agora, gente, estão falando do rodeio de Carmo do Cajuru. Diz que o rodeio aqui vai ter gente, ó. Negócio, né? Só tá aí gente de longe, cara. Diz que vai vir cantores aí muito famosos, né? É claro que nós esperamos que os nossos cantores, que são muito bons também, participem, né? É claro, traz um ou outro aí de fora, um cara famoso aí e tal, tudo é bom, dá um, né, faz um chamativo bacana, mas coloca o nosso povo, os nossos cantores, os nossos artistas, que são simplesmente ótimos. Nossos artistas servem para tocar em qualquer lugar aqui, qualquer cidade aí, Divinópolis, Itaúna, Cláudia, eles vão em todos os lugares. Por que não cantar na nossa cidade? Já tem muitos cantando, né? Não é isso? Claro! E vamos privilegiar, então, aqueles, né, que é a nossa carne, que é nosso povo, não é isso? Eu acredito muito nisso. Muito bem, agora vamos pôr uma música aqui do Eduardo Costa. Ainda ontem chorei de saudade. Ah, Eduardo Costa, hein? Não é fácil não, né, gente? Mas tudo bem, né? O negócio é o seguinte. Então, vamos para a Copa do Mundo para arrebentar. Ah, meu Deus do céu. Agora só não entendo. Como é

como que eles não levam um cara igual o Gerson? É o melhor jogador do Brasil hoje. Não tenho dúvida nenhuma disso. Principalmente a que joga aqui no Brasil. Não é? Claro que nós temos outros bons jogadores. Mas como é que não dá uma chance para um cara daquele? Matheus Pereira, o goleiro do Atlético, que para mim é o melhor goleiro que nós temos. Não é isso? Será que jogasse nesses outros clubes lá do Rio de Janeiro? Será que eles não seriam convocados? Que isso, gente? A diferença é muito grande. Tal de Paquetá. É claro que é um bom jogador, mas está muito longe de Matheus Pereira. Está muito longe do Gerson. Então, em tudo tem isso, né, gente? Tudo tem discussão. Mas isso vem de muitos anos. Olha que é o Pelé. Pelé é de Minas Gerais. Em Minas Gerais tem bons jogadores. Pelé nasceu aqui em Minas Gerais. Tostão, Reinaldo, Toninho Cerezo, não é? Aí, muitos jogadores de primeira, Dirceu Lopes, oh, maravilhoso Dirceu Lopes. Mas eu não entendo por que que não abre um espaço para os pessoal de Minas. Por quê, hein? É igual eu tô falando aqui dos nossos pessoal da cultura de Carmo do Cajuru, né? Vamos valorizar o que é nosso, gente. Né? Isso a gente acredita aí que o setor da cultura de Carmo do Cajuru vai trabalhar muito nesse sentido, para que possamos ter a valorização das coisas nossas. Não é? Não é verdade? Então vamos com Eduardo Costa. Ainda ontem chorei de saudade. Opa! Bom dia! Ah, que negócio legal, ó.

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2: São 8 horas e mais 50 minutos, agora mandando um abraço para os nossos caminhoneiros aqui de Carmo do Cajuru. Alô, Sidney, meu amigo Sidney, grande caminhoneiro, né? Gente, Carmo do Cajuru tem muito caminhões, né? Por isso é que o nosso trânsito precisa ser observado com muito carinho, não é? Tivemos aí uma blitz no sábado, não é isso? O Bento esteve aqui e falou que ele e a Gabriela, não é? E para nós fazer um trabalho educativo no nosso trânsito, né? Porque tem muita gente, olha, eu às vezes fico ali na clínica, perto da clínica ali. Olha, o que eu estou vendo, pessoas de moto, de caminhão, de ônibus, pessoas carregando crianças com celular na mão, meu amigo, minha amiga, pelo amor de Deus. Que falta de carinho, que falta de sei lá. Gente, mas é muita gente. Agora estão o pessoal de moto. É claro que não são muitos, né, gente? É um ou outro que está fazendo isso. Eles põem o telefone no capacete, de uma forma no capacete, que fica preso. Pode uma coisa dessa? Atravessando aquela esquina perigosíssima, que não sei por que os administradores de Carmo do Cajuru ainda não viu isso, até os que passaram. Isso acontece já há 10 anos, 20 anos, com esse grande movimento que nós temos aqui. Não entendo por que o pessoal antes do Vinícius não olhou isso, o perigo que é aquilo ali. E agora também a atual administração, que não olha também. Não pode, gente. Olha, gente, eu fico impressionado de ver esse pessoal com celular na mão. Eu contei o caso para vocês aquele dia, né? Que um rapazinho aí estava de moto e com celular na mão e bateu num carro ali perto da loteria. E o rapaz que bateu no carro dele, tomou o celular dele e rebentou o celular dele no chão. Bem feito. Não pode. Há poucos dias também, no mesmo lugar ali, eu vi um rapaz de moto avançando o sinal, quase que atropelou um rapaz que era da área da justiça, e eu vi quando ele fez a anotação da placa da moto. Não pode. Todo mundo sabe que não pode. Ali, gente, ó, aquele sinal ali, é impressionante como é que eles passam no sinal vermelho, sem poder. Então, abraçando mais uma vez os nossos motoristas de caminhão que andam para esse Brasil inteiro, tenho certeza que eles não fazem tanta bobagem assim, ou não fazem quase nenhuma, não é? De Paulo e Paulinho, caminhão na estrada. Bom dia para você!

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2: Muito bem, gente, são exatamente 9 horas e 5 minutos, agora é hora de ouvir as últimas do esporte. Agora, meu amigo, ontem foram os últimos jogos antes da Copa do Mundo, aqui do Campeonato Brasileiro, da Copa Brasil, Sul-Americana e também da Libertadores da América, né? Quem fez, deixou feito. Quem não fez, não faz mais antes de terminar a Copa do Mundo. Né? E vamos torcer para o Brasil ir até lá para a final, né, gente? Lá para frente, porque senão nós vamos ficar aqui chupando dedo, vendo só o pessoal lá de fora jogar. Né? Então, é uma Copa, a Copa do Mundo que tem 40 clubes, 40, 42 clubes, que é um absurdo, né, gente? Mas é uma Copa do Mundo que está abrangindo, pelo menos foi democrático, né? Sem dúvida nenhuma. Então vamos aqui com as últimas do esporte, porque Cruzeiro, Atlético e América agora vão descansar. O jogador está tudo rindo à toa, né? Ganhando aí R$1 milhão, R$2 milhões em casa. Vão treinar, né? Treininho e tal, tudo. Mas dinheiro que é bom? Muito bem. Então vamos lá com as últimas do esporte, depois nós vamos falar mais um pouco sobre o futebol, né? Não tem jeito de não falar, né, gente? Bom dia.
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13: Quem chega com tudo é o Enio Lima, o garoto que marcou. Falando, Enio Lima, agora dá pausa pro Campeonato Brasileiro depois de uma rodada e o Galão da Massa ganhou. O Cruzeiro empatou e no caso da Série B, que não terá pausa, o América mascou. Bom dia.
14: Bom dia, Eustáquio Ramos. Bom dia, Fernanda.
15: Bom dia.
14: Campeonato Brasileiro. Cruzeiro ficou no empate com o Fluminense por 1-1 no Mineirão. Vinícius Andrade.
16: O Cruzeiro empatou com o Fluminense na noite de ontem, 1-1 no Mineirão, em um jogo movimentado, de muitas oportunidades. O Cruzeiro jogando com intensidade, volume, criando grandes chances, mas não foi um jogo fácil, né? No primeiro tempo, o Cruzeiro teve as melhores chances, mas quem abriu o placar foi a equipe carioca. Gol do John Kennedy, ótimo atacante do Flu, marcado aos 42 minutos. E aí no segundo tempo, o Arthur Jorge tentou várias mexidas, colocou tudo que ele tinha ali no banco de reservas em relação a atacantes, e o Cruzeiro conseguiu gol de empate já aos 30 da etapa final. Gol de falta do Matheus Pereira, a bola desviou na barreira, o Fábio acabou aceitando e o Cruzeiro conseguiu esse empate. Não era o que o torcedor queria, mas dos males, o menor, pelo menos somou um pontinho. É um Cruzeiro que continua em evolução em relação a desempenho. Mais uma grande partida do Gerson, eleito pela equipe da Itatiaia o melhor em campo. Mas é um Cruzeiro que ainda depende muito de Gerson e Matheus Pereira. E às vezes eles ficam sobrecarregados, como foi nessa partida. Os outros jogadores de ataque não contribuíram muito. Por isso eu espero uma janela mais agressiva do Cruzeiro, pelo menos com algumas contratações para elevar o nível, especialmente desse setor de ataque.
14: Já o Atlético bateu o Vasco em São Januário por 1-0 e voltou a vencer fora de casa no Brasileirão. Vitória importante, Ale Oliveira.
15: Vitória importante do Galo, 1-0 para cima do Vasco, gol do Vitor Hugo, que foi uma das novidades do Barba Domingues para a escalação do Atlético, que tinha vários desfalques, mas mesmo assim ele fez uma defesa com três zagueiros, colocando o Natanael como ala pelo lado direito. Ele não tem muito cacuete ofensivo, mas fez essa função, e o Renan Lodi pelo lado esquerdo, além de Thomas Pérez, Vitor Hugo e Bernard no meio campo, dando mais liberdade pro Coelho e pro Renier, já que o Cacierra foi o desfalque de última hora. O Atlético teve um bom primeiro tempo, né? Conseguiu sair na frente aos 32 minutos com esse gol de cabeça do Vitor Hugo e foi desperdiçando uma série de oportunidades no contra-ataque. Haja visto que o Vasco estava numa situação, está numa situação desesperadora, né? Zona do rebaixamento, terceira derrota seguida, segunda pior defesa do Campeonato Brasileiro, e veio com tudo para cima. O Atlético não conseguiu matar o jogo no contra-ataque e aí sofreu uma pressão gigantesca, principalmente na parte final do jogo, e o Everson apareceu de novo muito bem. Everson, que foi eleito o melhor jogador da partida pela nossa equipe, fez pelo menos 8 defesas muito importantes e garantiu essa vitória para o Atlético, que agora pode descansar numa zona mais confortável da tabela de classificação no Campeonato Brasileiro.
14: O Brasileirão, que terá uma pausa devido à disputa da Copa do Mundo, a bola só volta a rolar no dia 22 de julho. E por falar em Copa do Mundo, a seleção brasileira se despediu do Maracanã com goleada diante do Panamá. Nath Fiuza, bom dia.
17: O Brasil goleou o Panamá ontem por 6-2, jogando no Maracanã. Gols de Vinícius Júnior, Casemiro, Rayan, Lucas Paquetá, Igor Thiago e também Danilo Santos do Botafogo. O Brasil começou a partida com aquele time mais próximo do que a gente considera que seja aí o titular, né, na cabeça do Ancelotti, com Luiz Henrique, Rafinha, Matheus Cunha e Vini Júnior lá na frente, Casemiro e Bruno Guimarães no meio, a única mudança mais significativa na linha de zaga. A Léo Pereira e Bremer jogaram, já que Marquinhos e Gabriel Magalhães ainda não se apresentaram. Mas no segundo tempo, o Ancelotti faz muitas mexidas e aí ele dá oportunidade a outros jogadores. E aí Rayan entra bem, faz gol, Igor Thiago a mesma coisa, o Paquetá, o Danilo Santos do Botafogo a mesma coisa. Esses jogadores entraram com muita vontade e estão provando aí para o treinador italiano que eles também querem ser titulares na Copa do Mundo e que tem muita bola para ajudar o Brasil, viu?
14: E a seleção brasileira, que já embarca hoje à noite para os Estados Unidos, o Wellington Campos.
18: Enio Lima, o embarque da seleção brasileira para a Copa do Mundo será hoje, às 8 da noite. Seleção, jogadores ganharam folga desde ontem à noite, vão se apresentar às 4 da tarde no hotel, vão até a sede da CBF e de lá eles vão sair para o aeroporto. Seleção chega no início da manhã na cidade de Nova Jersey, onde ficará concentrada para a primeira fase da Copa do Mundo. Enio Lima.
14: E o América apresenta hoje seu novo treinador, Humberto Louser, em Chapecoense e Vila Nova. À tarde tem coletivo de Marcos Salum e o presidente Márcio Vidal. O Coelho, que segue sem vencer na Série B do Campeonato Brasileiro e na lanterna da competição. E João Fonseca está nas quartas de final de Roland Garros. O brasileiro derrotou o norueguês Casper Ruud nas oitavas de final do Grand Slam francês por 3-1. A última vez que um brasileiro havia alcançado as quartas de final de um dos 4 principais torneios do circuito foi em 2004, quando Gustavo Kuerten, o Guga, atingiu a fase entre os 8 melhores em Paris. Fernanda.
19: Muito obrigada, Enio Lima, com tudo do esporte.
20: Brasil!
2: Muito bem, gente, bom dia para você, muito obrigado. Casa da Cultura de Carmo do Cajuru terá atendimento em novo endereço durante o período de reformas. Então, vamos lá aqui, como disse o Rodrigo Dias, a Casa da Cultura, professora Ana Isabel de Jesus, passará por reformas com o objetivo de melhorar o atendimento oferecido à população e ampliar as condições de funcionamento do espaço cultural. Durante o período das obras, os serviços e atividades da Casa da Cultura continuarão sendo realizadas em novo endereço, na Rua Dona Santa, número 105, no centro, abaixo da Prefeitura. Tá certo? Ali abaixo da Praça da Prefeitura. Tá certo? Muito bem, gente. Bom dia para vocês, muito obrigado. E vamos com nossos apoios culturais. Bom dia!
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1: 9:17.
2: 9:17. Gente, mas o bicho vai pegar nas eleições desse ano, vai? Nossa senhora, vai sair tanta coisa. Meu Deus do céu, vou falar com toda sinceridade. Não me agrada os principais candidatos a presidente da República. Não me agrada. Mas o fato de eu não agradar não quer dizer que são ruins, né? Porque o Brasil hoje virou nós contra ele. Se é do meu lado, é ótimo. Se não é do meu lado, não vale nada. Assim é a política, infelizmente. Não é? Às vezes, os bons mesmo não conseguem seu espaço. Eu pergunto, qual é o motivo disso? Por que não ter renovação? Isso não, a renovação, nós tivemos uma época aqui em Carmo do Cajuru que só tinha dois lados. Só dois lados. Ou era um ou era outro. A metade da cidade estava de um lado, a metade do outro estava do outro lado. Graças a Deus isso acabou, não é? Então, nós precisamos de, quando for votar, escolher aqueles realmente que você acha que são os melhores, não aqueles que são do meu lado, ou do lado que eu quero que eles sejam. Então, é muito importante isso aí, não é? A gente já viu as tendências que vai ter, que vai se manter isso, ou é Lula ou é Bolsonaro. Então, está entre eles as escolhas. Procure escolher aqueles que você acha que pode mais ajudar a sua cidade, o seu município, não é? É isso, a sua região. Isso é que nós precisamos. E candidato a deputado, meu amigo, nunca vi tanto candidato a deputado, viu? Nossa Senhora! Todos estão, tudo é beijinho para cá, beijinho para lá, você é muito bom, tudo, você entendeu? Infelizmente é assim. Vai chegando a época de eleição, tá certo? Todo mundo é maravilhoso. Depois eles somem, desaparecem, certo? E fica aí com emendas parlamentares comprando voto nas cidades, nos municípios. Só que o pessoal tem que entender que esse dinheiro das emendas parlamentares é seu. É o seu imposto que você paga. Você sabe que nós trabalhamos aí 5 meses por ano para pagar imposto, para manter esse povo que toma conta do país, que toma conta da cidade, que toma conta dos nossos estados. Tudo é dinheiro nosso, do nosso trabalho, de quem trabalha, de quem produz. Eu falo isso porque eu sei que eu estive lá. Tá certo? Então vamos escolher aqueles que realmente que podem ajudar e contribuir com a nossa cidade. Se todos resolvessem os problemas da sua cidade, nós teríamos um Brasil maravilhoso. Por quê? Cada um que cuide da sua cidade. Então, na hora de votar, escolha os melhores, não aqueles que ficam usando o seu dinheiro para fazer campanhas eleitorais, para comprar voto, não é? Ou será que eu estou mentindo? Claro que você sabe que eu não estou mentindo. Muito bem, vem aí Edson e Hudson, Majestade o Sabiá, depois tem Gaúcho da Fronteira, A Sorte do Sem Vergonha. Bom dia!

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2: 9h29.
3: Muito bem, gente. Bom dia para você. Muito obrigado. Que você tenha um ótimo dia. E o bicho tá pegando. Ah, meu Deus do céu. Eu só quero ver a hora que o bicho começar a pegar daquele jeito mesmo, né? É Copa do Mundo, é eleição brasileira e muito mais do que isso. É que as pessoas precisam de se conscientizar, certo? Daquilo que é melhor para as famílias, aquilo que é melhor para todas as pessoas. Tá certo? Bom dia para você, que você tenha um ótimo dia. Por falar em qualidade de vida, gente, eu estou um pouquinho preocupado com o excesso de cachorro que tem na rua. Gente do céu, toda hora as pessoas estão ligando, pedindo para falar que não estão aguentando mais tanto cachorro na rua. Ontem eu vi um cachorro aqui na porta da rádio, aqui em frente a Cajuru. Cajuru é aqui, né, perto do... aqui em frente aqui, certo? Um cachorro para mim era pitbull. E ele não era brabo, não. Parece, pelo menos, o cachorro estava aí e tal. Mas, gente, que perigo. Outra coisa. Carros barulhentos tarde da noite. Ninguém aguenta isso mais. Cadê a lei, gente? Cadê? O que que está acontecendo que essas pessoas fazem o que querem aqui em Carmo do Cajuru? Um absurdo, ali ó, na porta da minha casa, ali na escola Padre João Parreiras Vilaça, os caras, para fazer gracinha, ficam lá em uma altura, umas motos, uma cepa de umas motos barulhentas. Puxa vida, você paga imposto, paga para tudo para você ter uma qualidade melhor de vida, mas você não tem sossego. Por que que não tem sossego? Porque as pessoas que têm que assumir os seus compromissos não assumem. Certo? Deixa à vontade. Como é que pode uma cidade ter tanto cachorro solto na rua desse jeito? O problema é que a gente não vê nenhuma ação. Puxa vida! Eu estava falando aqui mais cedo aqui, esse pessoal de celular, o cara dirigindo moto, com celular na mão, cara. Será que está certo? Puxa vida, né? Aí as pessoas ficam até chateadas com a gente falar e tudo. Ó, mas como é que pode? Eu pago o IPVA do meu carro? Mais de 3 mil reais? Todos pagam? Nós queremos ter qualidade. Não é? Não pode, gente. Nós precisamos de ajudar nisso aí, viu, gente? Precisa ajudar nisso aí. Não pode ficar assim mais, não. Tá doido. E o problema é que ninguém faz nada, né? A nossa Câmara precisa tomar algumas atitudes também, gente. Não é? Uai, como é que faz? Não sei. Bem, aí vão falar que eu estou falando demais, que eu estou falando isso tudo. Não, gente, mas eu estou mentindo. Não é? Não pode. Esse negócio desses cachorros na rua, esse negócio desse pessoal nesses carros aí, tarde à noite, fazendo essa barulhada que ninguém aguenta. E pronto, tudo bem. Gian Giovanni, para lá de Bagdá. Bom dia para você. Eu quero mandar um abraço para o meu amigo Aurélio. Aurélio, da Líder, né? Está fazendo aniversário hoje, né, Aurélio? Meu abraço para você, que você tenha um ótimo dia. Bom trabalho, bom dia.
4: É isso aí, moçada. 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
2: 9:36. Bom dia pra você. Quer mandar um abraço aqui para a Ivane e o Raul. Alô, Ivane. Alô, Raul. Bom dia pra vocês. Alô, Biraga. Meu amigo Biraga. Bom dia pra você. Alô, dona Sirene. Que bom saber que a senhora está ligadinha na Cajuru FM. Alô, João Gogó. Abraçando também o Capivara. Alô, Capivara. Bom dia pra você. Que você tenha um ótimo dia. Também mandando um abraço para o Zé Miguel. Alô, Zé Miguel, bom dia. Bom dia ao meu amigo Vander da Borracharia. Meu abraço, meu carinho para você, Vander. Continue assim ligadíssimo na sua, na nossa Cajuru FM. Alô, Zé do Beco, bom dia. O Mercadinho do Zé do Beco é em forma. Bom dia para você. Também quero mandar um abraço aqui para a Érica lá de Mangonga. Alô, Érica, bom dia. Também abraçando a Edna Epifânio. Falar em Edna Epifânio, mandando um abraço para o Toninho Epifânio, o craque da rodada. Alô, Dalto, bom dia. Dalto também era um baita de um jogador, né? Muito bom jogador. Meu abraço para ele. E para todas as pessoas que estão ligadinhas aqui na sua, na nossa Cajuru FM. Também quero mandar um abraço para a galera aqui do Sacolão Cajuru. Alô, Jesus! Alô, Débora! Alô, Ana Paula! Maria Augusta, Cristiano, Cláudia, Aninha! Alô, Tânia! Alô, André! Bom dia para o Wagner, Adriano e a Vitória! Bom dia para você! Quero mandar um abraço aqui também para o Marcelo Eletricista. Alô, Marcelo, bom dia. O Marcelo é que foi o autor aí de uma homenagem que prestaram à Rádio Cajuru FM pelo seu trabalho. Obrigado pelo seu reconhecimento, Marcelo, e também a Câmara de Vereadores, né? Todos aprovaram, né, essa homenagem à Rádio Cajuru FM. Essa é nossa. Bom dia para você. Deixa eu ver aqui também. Muito bem, vou mandar um abraço para vocês, sempre aqui na sua, na nossa Cajuru FM. Vamos com nossos apoios culturais. Bom dia.
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1: São exatamente 9 horas e 46 minutos. 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Bom dia para você. Muito bem. 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Olha que ótimo, hein? É isso aí, gente. Meu abraço, meu carinho para vocês. Agora é a hora daquelas músicas antigonas, né? Que muita gente gosta, não é isso, Aline? Bom dia para você. A Aline realmente gosta dessas músicas chonadas, né, Aline? Meu bom dia. Alô, Valdivino José Vaz. Bom dia. Bom dia para a dona Sirene, para o João Gogó e o Capivara. Alô, Claudiano. Muito bem. Bom dia para você. Também abraçando aí a galera do Bar do Jesus, não é isso? Biraga, meu amigo Biraga. Bom dia para você. E também quero mandar um abraço para a Dona Alice, que gosta muito das músicas dos anos 80. Quem não gosta de coisa boa? Até o tom é mais gostoso, né?

0: Que Deus abençoe poderosamente nossos dias, nossa família e nossos planos. É o recado da Vila Vicentina. Alô, meus amigos da Vila Vicentina. Meu abraço, meu carinho, que vocês estejam felizes. Semana passada perdemos uma abençoada aí da nossa Vila Vicentina. Meu abraço, meu carinho a todos vocês. Agora é a bênção para você.
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2: Senhor Jesus, abençoai este dia. Pai Nosso que estais no céu, santificado seja o vosso nome. Venha nosso vosso reino, seja feita a vossa vontade, assim na terra como no céu. O pão nosso de cada dia nos dai hoje, perdoai as nossas ofensas, assim como nós perdoamos a quem nos tem ofendido, e não nos deixeis cair em tentação, mas livrai-nos do mal. Amém. Senhor, eu peço a bênção. O Senhor esteja convosco, Ele está no meio de nós. Abençoai, Senhor, todos e cada ouvinte, e que este dia a Tua presença os acompanhe. Esteja à frente de cada um para os guiar, esteja atrás para os proteger, esteja ao lado de cada ouvinte para os amparar. Que a bênção de Deus esteja com todos. Pai, Filho, Espírito Santo. Amém. Um ótimo dia para você.
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10: 9h59.
0: 9h59, estamos chegando ao final do nosso programa. Alô, Marinei! Ô, Marinei! Ah, nós já estamos terminando o nosso programa, mas amanhã eu mando para você a Marinei que pediu a música com Max Júnior, de Vida Vazia, né? É isso aí, muito obrigado, um grande abraço. E a Elia, lá do bairro Vitória, está falando, aqui tem muito cachorro na rua. Vamos cuidar disso, nossas autoridades, nossos responsáveis pela área. São palavras da galera lá do bairro Vitória, bom dia. Também o pessoal lá do João, Jardim Alvorada está sempre falando. Não adianta, a gente sai na rua, a gente vê cachorro para todo lado, né, gente? Vamos dar um jeito nesse povo que solta cachorro na rua. Pessoal que solta cachorro na rua precisa de ser repreendidos, claro. Outra coisa, gente, o lixo. Estava passando ali na Avenida José Marra da Silva, vi lá um monte de entulho no passeio, colocado agora no fim de semana. Entulho no passeio não é de responsabilidade da prefeitura, a não ser que a prefeitura daí de Cajuru está fazendo isso. Porque limpeza de lote, limpa lote, joga na rua? Peraí. Gente, é tanta coisa que precisa consertar. Meu Deus do céu. Cachorro na rua, esse problema de lixo, pessoal andando, motoristas, usando e abusando das suas funções, né? Ninguém, muita gente liga falando, Roberto, nós não aguentamos dormir com essa barulhada na rua, avanço de sinal, tanta coisa que precisa ser arrumada, gente. Tá certo? Tá não. Não tá certo isso. A gente paga IPVA caríssimo, né? E a gente não tem nenhuma resposta. O dinheiro do IPVA, que é uma grana forte que entra no município, é para melhorar as condições de trânsito. Não é? Isso, esse problema, existe, não é da agora não, já há anos de administrações anteriores que não cuidaram disso também. Só fizeram vista grossa. É só populismo. Mas agora, a obrigação é da atual administração. Claro. Bom dia.
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11: Vício. Brasil. Repito, é o quarto dia. Jesus das Santas Chagas, libertação dos vícios. Saúdo a todos a partir da Rádio Evangelizar, de onde tudo começa. As rádios irmãs, cujos nomes cito neste momento. TV Evangelizar, sinal digital em todo o país. Também pelo YouTube, Padre Manzotti Oficial. Saúdo pelos aplicativos da Associação Evangelizar é Preciso e todas as plataformas digitais. Filhos queridos, povo amado de Deus, vamos juntos iniciar este dia 1º de junho, mês do Santíssimo Coração, Santíssimo Sagrado Coração de Jesus, mês de junho do Sagrado Coração de Jesus, em nome do Pai, do Filho e do Espírito Santo. Amém. Naquele tempo, Jesus começou a falar aos sumos sacerdotes, mestres da lei e anciãos, usando parábolas. Um homem plantou uma vinha, cercou-a, fez um lagar e construiu uma torre de guarda. Depois, arrendou a vinha e alguns agricultores viajou para longe. Na época da colheita, ele mandou um empregado aos agricultores para receber a sua parte dos frutos da vinha. Mas os agricultores pegaram o empregado, bateram nele e mandaram de volta sem nada. Então, o dono da vinha mandou de novo mais um empregado e os agricultores bateram na cabeça dele e insultaram. Então o dono mandou mais outro e eles o mataram, trataram da mesma forma muitos outros, batendo em uns, matando outros. Aqui, Jesus está falando dos profetas que foram enviados por Deus para a humanidade. Restava, continua o Evangelho, ainda alguém, seu filho querido. Então, o dono da vinha mandou seu filho, pensando, eles respeitarão meu filho. Mas aqueles agricultores disseram uns aos outros, esse é o herdeiro, vamos matá-lo, a herança será nossa. Interprete aqui como Jesus, o filho enviado do Pai. Jesus, o filho enviado de Deus. Agarraram o filho, mataram e jogaram-no na vinha. Que fará o dono da vinha? Ele virá destruir os agricultores e entregará a vinha aos outros? Por acaso não lestes na Escritura, continuou Jesus, a pedra que os construtores deixaram de lado tornou-se mais importante. Então o chefe dos judeus procuravam prender Jesus, porque compreenderam que esta parábola era em relação a eles. Senhor, sois a pedra que os construtores rejeitaram, mas que tornou-se a pedra angular. Jesus, quero começar este mês, mês do Sagrado Coração de Jesus, o proclamando como de fato o único e primeiro amor da minha vida. Sagrado Coração de Jesus, nós te consagramos todo este mês que hoje começa, 1º de junho. Quero voltar ao primeiro amor, quero voltar ao teu coração. Sagrado Coração de Jesus, fazei o nosso coração semelhante ao vosso. Quero voltar a Jesus Cristo, ao seu coração misericordioso, ao seu coração bondoso. Cada minuto, cada hora, cada dia, cada semana, quero deixar tudo para seguir-te em missão. Quero voltar ao primeiro amor. Sagrado Coração de Jesus, fazei o nosso coração semelhante ao vosso. Vai, canta comigo, filho. Põe alegria na sua vida. Põe alegria na tua, no início desta semana. Põe esperança e fé. Coragem. Meu primeiro amor é Jesus. Diga isso em forma de canto. Quem canta reza duas vezes. É Jesus.
10: É Jesus.
11: E você vai entregar ao Sagrado Coração de Jesus uma intenção? Faça isso hoje. Sou do meu amado.
10: Meu coração.
11: Sim, Jesus, meu coração é teu. Nada me separe. Ó amado meu.
10: Ó amado meu.
11: Sou do meu amado, diga isso. Pensando no coração de Jesus. Pensando neste mês inteiro consagrado a Ele. Nada me separe. Ó amado meu. Esse texto do Cântico dos Cânticos. Quero voltar ao primeiro amor. Alegria, gente. Alegria no coração. Abra
12: as janelas da tua casa. Vai, deixa o sol entrar onde tem. Deixa trocar o ar. Não só o ar da casa, mas o ar da tua alma. Areje sua mente. Tire as coisas pesadas, os momentos ruins. Foque em Jesus Cristo. Vai, vale a pena. Uma vida mais leve, confiante, edificante em Deus. Deixei tudo para seguir-te em missão. Qual é o meu primeiro amor? É Jesus e sempre será. Sagrado Coração de Jesus, fazei o nosso coração semelhante ao vosso. Lembrando que de novena em novena, graças e bênçãos são derramadas. E nós estamos no quarto dia, Jesus das Santas Chagas, pela libertação dos vícios. Nós começamos, vamos para o intervalo e voltamos já. Volte comigo, povo de Deus.
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0: 2,1, Dom Vital Quitolina, da Diocese de Diamantino. Tiago, que a paz de Jesus esteja com você, Tiago.
1: Amém, padre, sua bênção.
0: Deus o abençoe. Você fala de onde, Tiago?
1: Eu falo de Recife, padre.
0: Recife, meu abraço a Recife, Pernambuco, como é que você me acompanha?
1: Eu acompanho o senhor pela Rádio Recife FM.
0: Tá certo, temos aí também a TV Evangelizar 47.1. E você citou a Recife FM. Diga lá, Tiago, a palavra é sua, filho.
1: Padre, eu liguei, faz tempo que eu estou tentando ligar, é muito difícil falar com o senhor.
0: Hoje é teu dia.
1: Eu estou querendo uma oração.
0: Tá.
1: Porque, assim, eu sou dentista, o curso de odontologia é 5 anos, né? Você fica estudando. Fora que eu também tenho a especialização de ortodontia.
0: Tá.
1: E tá difícil aqui em Recife conseguir um emprego. Eu tinha um consultório até fevereiro, 10 anos, e fui obrigado a fechar.
0: Entendi.
1: E eu tenho um filho pequeno de 4 anos que as coisas, né? Eu tô começando a ter dívida porque eu não tô trabalhando. Minha esposa, graças a Deus, ela trabalha, mas assim, ela ganha um salário pela prefeitura e não é suficiente, entendeu?
0: Vamos colocar adiante, pedir a São José, não é, Tiago?
1: Eu fiz as novenas, acompanhei, eu faço sempre quando eu estou em casa, né? Que às vezes eu faço um trabalho esporádico, mas eu acompanho o senhor sempre. Minha mãe, o nome dela é Maria de Lourdes, Mariana da Silva, ela é colaboradora da sua obra.
0: Tá certo. Tá?
1: E assim, eu queria a oração, porque está difícil, padre.
0: Então reza comigo, Tiago. São José.
1: São José.
0: Provedor da Sagrada Família.
1: Provedor da Sagrada Família.
0: Eu te entrego a minha casa.
1: Eu te entrego a minha casa.
0: Peço, São José.
1: Peço, São José.
0: A graça de um trabalho.
1: A graça de um trabalho.
0: Para que eu possa sustentar minha família.
1: Para que eu possa sustentar minha família.
0: Abra-me as portas de um emprego, São José.
1: Abra as portas de emprego, São José.
0: Amém.
1: Amém.
0: Que Deus abençoe. Oi.
1: Eu posso colocar pedir de oração para o nome da minha esposa, do meu filho?
0: Diga.
1: Eu levar. O nome da minha esposa é Maria da Conceição Mariano da Silva.
0: Tá.
1: Do meu filho é Miguel José Mariano da Silva.
0: Tá certo. E anotei tua mãe, Maria de Lourdes.
1: Meu pai é Gilson Mariano da Silva.
0: Como que é o nome do pai?
1: Gilson Mariano da Silva.
0: Tá bom.
1: E o meu é Tiago Mariano da Silva.
0: Tá bom. Que Deus abençoe, Tiago, de Recife, Pernambuco, TV Evangelizar, canal 47.1, Recife FM, Marcelo Pitanga, Olinda FM, Ivanildo Silva, da Obra de Maria, minha saudação, seu Gilberto, Maria Salomé, e ao arcebispo Dom Paulo Jackson Nóbrega de Souza, de Olinda e Recife. 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Eu volto com a leitura orante de Jó. Volte comigo.
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0: Eu tô com ele na mão. Para quem está escutando pelo rádio, tô descrevendo na capa. Eu escolhi porque sempre eu faço a abertura, o editorial, Jesus apontando o Sagrado Coração de Jesus. Inclusive, você já o leu, tem uma história, na verdade, um testemunho fortíssimo. Começa falando sobre o coração que procura, cura e se dá. Mas, tem ali, ó, que ainda vamos fazer, Santo Antônio, a novena. Depois, a novena do Sagrado Coração de Jesus. Tudo isso no Jornal do Evangelizador. Mas tem uma partilha maravilhosa. A professora que encontrou a cura ao rezar pelo irmão. Leia depois, leia. E aí vem o mapa onde nós temos os mensageiros no Brasil e também nos Estados Unidos, Paraguai, ali todos os países. Somos 22.229 mensageiros, capelinhas peregrinas de Jesus das Santas Chagas. Jornal do Evangelizador. Você gostaria de receber? Ligue 0800-410-6060 ou mande um WhatsApp 41-3221-6060. Leia o jornal. Vale a pena, tem coisas profundas, profundas e muitas curiosidades e catequese. Vamos à leitura orante? Escute o que as pessoas têm dito sobre a leitura orante, escute.
1: Oi, padre. Oi. Sou a Leida, sou aqui de Crateús, falo de Jatobá dos Umbelinhos, zona rural. Eu queria falar para o senhor da leitura de Romanos, que foi maravilhosa, mas a de Jó, eu já tinha lido alguns capítulos de Jó. Agora está sendo uma lição de vida para mim.
0: Que
1: Jó.
0: Bom.
1: Está sendo maravilhoso. Todos os dias eu escuto o senhor aqui sentado em frente à televisão. Todo dia eu posto meus status, qual foi a leitura orante de hoje. Todos os dias. E dizer para o senhor que eu estou maravilhada.
0: Que bom,
1: é,
0: Leda.
1: É muito bom escutar o senhor. É muito bom os ensinamentos. Que Deus abençoe o senhor com muita saúde, com muitos anos de vida. E eu vou ficar aqui bem velhinho em frente à televisão, se Deus quiser, assistindo a TV Evangelizada.
0: Aí, querida. Meu abraço, Leda, de Crateús, Jatobá dos Umbelinos. Rádio Jangadeira FM, Milton Turola, lá de Crateús. E ela, pela TV Evangelizar, com certeza, ela disse, pela parabólica digital, certamente. Então vamos lá, Leda. Bíblia aberta, cartilha de oração.
2: Vem falar comigo, Deus.
0: E hoje, a resposta de Jó. Nós, sábado, tivemos a fala de Elifaz. Hoje, a resposta de Jó. E a resposta de Jó hoje é profunda, marcante. Escuta bem. Eu ainda estou revoltado. Ele não esconde a revolta. E me queixo de Deus. Eu não posso parar de gemer. Gostaria de saber onde encontrá-lo. Aqui tem uma palavra importantíssima. Uma pergunta que todos nós, muitas e muitas vezes, já o fizemos. Gostaria de saber onde encontrar Deus. Jó, não esconde isso. Onde encontrar Deus? Gostaria de ir até o lugar onde ele está para levar a minha causa e apresentar todas as razões que tenho a meu favor. Eu gostaria de saber se ele me diria e como me responderia. Será que Deus usaria todo o seu poder contra mim? Não, não. Estou certo de que ele me ouviria. Versículo 7. Preste atenção. Eu quero encontrar Deus. Põe isso no teu coração. Eu quero encontrar Deus. Versículo 7. Jó diz: eu sou um homem honesto. Eu poderia apresentar a minha causa a ele. E de uma vez por toda ele me declararia inocente. Veja a busca de Deus. Versículo 8. Eu procuro no leste. Deus não está ali. Não encontro o oeste. Também não vejo. Quando age no norte, se esconde no sul. Atenção. Atenção. Versículo 10 do capítulo 23. Mas Deus conhece cada um dos meus passos. Se ele me puser à prova, verá que sairei puro como ouro. Deus conhece cada um dos meus passos. Jó não se esconde de Deus, ao contrário, eu quero que você perceba, Jó procura Deus. Você tem procurado a Deus? Você tem se colocado na presença de Deus? Não se esconder, não fazer como Adão, nosso primeiro pai no paraíso, que depois de ter comido da árvore da vida e da morte, do bem e do mal, se escondeu de Deus. Não, Jó diz: eu procuro, mas eu não o encontro. Eu sigo o caminho que ele me mostra, eu nunca me desvio para nenhum lado. Por mais que os amigos de Jó estão dizendo: você é um pecador, Jó tem consciência, eu obedeço os mandamentos, sempre faço a vontade de Deus e não a minha. Senhor, eu te procuro. Senhor, eu te procuro. Eu desejo ver-te, Senhor. Encontrar-te, Senhor. Vai rezando. Vai rezando isso agora. Eu procuro na vida, eu procuro nos fatos, eu procuro na Eucaristia, Senhor, eu procuro na palavra. Senhor, se mostre a mim, Senhor. Saiba, Senhor, que desejo fazer teus mandamentos e fazer tua vontade. Deus, versículo 13, Deus faz o que quer. E eu aceito. Quando ele decide, ele faz. E eu aceito. Jó se queixa no versículo 16. A escuridão me deixou cego. Mas é o Deus Todo-Poderoso quem me põe medo e não a escuridão. A escuridão me deixou cego. E Jó vai dizer várias vezes: eu não consigo ver Deus. Você tem que entender que nós já estamos no capítulo 23. E Jó começa a dizer: como eu desejo ver Deus, sentir Deus. Eu volto rezando. Você hoje consegue saber? Consegue encontrar Deus? Volte comigo.
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palpável é a leitura complementar deste texto de hoje. A dor não tem pressa. E muitas vezes, o erro está em exigir do outro uma recuperação imediata, uma volta à normalidade deste texto de hoje. A dor não tem pressa. E muitas vezes, o erro está em exigir do outro

0: pode ser um pedido de ajuda, não afastamento. Às vezes, nos falta paciência quando a dor, ela se estende por tempo. Mas exatamente quando a dor não vai embora tão rápido e o sofrimento também não, é hora de serenizar. Nunca cobre de alguém. Você não melhora nunca. Você não sai do lugar. Esteja presente. Na dor há uma busca de Deus. Que ajudemos a pessoa a encontrar Deus. Esta foi a leitura orante de hoje. Andréia, que a paz de Jesus esteja com você, Andréia.
1: Bom dia, padre.
0: Bom dia. Falei certo o seu nome, Andréia, né?
1: Isso.
0: De onde você fala, Andréia?
1: De Sete Lagoas, Minas Gerais.
0: Meu abraço a Sete Lagoas, Minas Gerais. Como que você me acompanha?
1: Pelo aplicativo e pela Rádio Cultura.
0: Pelo aplicativo, Rádio Cultura. Diga lá, Andréia. Sou ouvidos.
1: Padre, eu quero contar o testemunho do meu pai.
0: Conte, por favor.
1: No início da quaresma, da quarta-feira de cinzas, no dia 18 de fevereiro, o meu pai, ele teve um mal súbito dentro da igreja.
0: Certo.
1: Ele já tem, assim, um problema cardíaco, mas fazia os tratamentos direitinho. E aparentemente estava bem, não estava sentindo nada.
0: Entendi.
1: Aí, padre, quando eu escuto um barulho forte e eu olhei pro lado, meu pai estava ali no meio daquela multidão,
0: meu
1: caído
0: Deus.
1: No chão.
0: E aí?
1: Eu peguei, já me desesperei, abaixei perto dele, peguei ele, coloquei no meu colo e já vi que ele não estava respirando.
0: Misericórdia.
1: Aí, padre, naquele momento já chegou um homem pedindo para passar, que ele falou que era socorrista,
0: certo.
1: E que ele iria ajudar. E aí ele começou a fazer ali as massagens cardíacas,
0: certo.
1: E depois chegou outra pessoa, uma mulher também dizendo que era médica, e conseguiu ajudar também. Aí, padre, aquele socorro imediato foi, assim, foi crucial por ele estar vivo hoje. Primeiramente a Deus, né, que ele estava no momento certo ali, naquele lugar certo. Mas aí, padre, o padre da igreja teve que continuar a celebração normalmente, né?
0: Sim.
1: Mas, assim, ninguém conseguia se concentrar mais ali naquele momento por causa...
0: O choque
1: daquela...
0: foi grande, né?
1: Isso, por causa daquela confusão toda. Mas aí, até o socorro chegar, aquelas pessoas que fizeram os primeiros socorros dele...
0: Então, louvado seja Deus que teve alguém que se prontificou. E como está seu pai hoje,
1: padre.
0: Andréia?
1: Padre, hoje ele está bem em casa, graças a Deus, sem sequela nenhuma.
0: Como é o nome dele?
1: É Mauro.
0: Então, graça recebida...
1: É graça testemunhada.
0: Toca o sino, sacristão.
1: Toca o sino, sacristão.
0: Quer deixar alguém em oração, Andréia?
1: Eu quero, sim, padre. Eu quero pedir, primeiramente, pela saúde dele. Pela minha mãe.
0: O nome dele, também... por favor, querida.
1: É o nome dele, Mauro.
0: Tá, e da sua mãe...
1: Minha mãe Maria Edna, que cuida do meu irmão também, que é deficiente mental.
0: Como é que é o nome do seu irmão?
1: O nome dele é Davidson, mas escreve Davidson.
0: Tá.
1: Pelo meu outro irmão também, que é caminhoneiro, que trabalha viajando, o André.
0: Tá bom.
1: Eu quero pedir também pelo meu cunhado e a esposa dele, o filho deles é Alexandre. Paloma.
0: Tá.
1: Theo.
0: Tá.
1: E pela mãe dela também, que é a Rosali.
0: Que Deus abençoe, Andréia, de Sete Lagoas, Minas Gerais. Graça recebida, graça testemunhada, Rádio Cultura FM, Geraldo Alves, Dom Francisco Cota de Oliveira, de Sete Lagoas. 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

0: 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Escute esse testemunho, por favor.
1: Sou Maria de Jesus Mendes Lopes, aqui de Espigão do Oeste, Rondônia. E eu quero dar um testemunho da minha neta, que já tem mais de 60 dias que ela estava na UTI. Ela saiu tubada daqui de Espigão, desacordada. Ficou 9 dias desacordada. E eu pedi Jesus da Santa Chagra, Nossa Senhora Aparecida e todos os santos e santas do altar do céu para colocar a mão nela. E pedi Jesus para colocar a mão sobre a respiração dela. Isso. E ela conseguiu voltar com 9 dias, padre. Eu sou muito grato por isso e agradeço muito a Deus e Jesus da Santa Chaga. Eu fiz a promessa para ela, né? Se eu conseguisse que ela voltasse, eu ia dar testemunho.
0: Amém.
1: E toco o sino, sacristão.
0: Deus Maria seja louvado.
1: Jesus Mendes Lopes, aqui do Espigão do Oeste, Rondônia.
0: Meu grande abraço, Maria de Jesus, de Espigão do Oeste, Rondônia. Rádio Sociedade Top FM, Dom Norbert Ram Christopher Foester, da Diocese de Ji-Paraná. Que tal Maria de Jesus se tornar uma mensageira da Capelinha de Jesus das Santas Chagas? Liguem agora, 0800-410-6060, torne-se uma mensageira, um mensageiro, eu volto já.
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0: quero lembrar você que no YouTube Padre Manzotti nós temos e deixamos ali algumas catequeses sobre o Espírito Santo. No momento oportuno, você que está às vezes trabalhando, quer ouvir, você deixa, clica e vai ouvindo a catequese. Não necessariamente precisa ver, você pode ouvir a catequese. Catequese, quem é o Espírito Santo? A segunda foi invocar o Espírito Santo nos momentos mais difíceis do dia. Preste atenção nessa catequese, essa segunda. Depois, como saber se Deus está agindo em você? Um clamor ao Espírito Santo. E assim por diante. YouTube Padre Manzotti, você pode ver, ao invés de ficar lá só passando no TikTok, você ficar só fazendo outras coisas, você pode inclusive colocar e ficar ouvindo, como se fosse um podcast, porque é uma catequese profunda. Hoje, sobre o Espírito Santo, vem mais. Hoje é aniversário do arcebispo Dom José Mário Angonese, da Arquidiocese de Cascavel. Minha saudação, onde temos a TV Evangelizar, canal 50.1, rádio 104 Moraes FM, Itaituba, Pará, 96 FM, Paroapeba, Minas Gerais, Afogados FM, Afogados de Ingazeira, Pernambuco, Agora FM, Traíre, Ceará, Asas da Esperança FM, Mossoró, Rio Grande do Norte, Brasília FM, Oscar Bressani, São Paulo, Extra FM, Rio Casca, Minas Gerais, Itaquitinga, Pernambuco, Nossa Colorado FM, de Colorado, Paraná, Rio Neves FM, São Raimundo de Mangabeiras, Maranhão, e TV Evangelizar, canal 50.1. Canal aberto em Santos, São Paulo. TV Irmã, Visão Play, Arroio dos Tigres, Rio Grande do Sul. TV Sul, Guaxupé, Minas Gerais. Novas Soluções do Brasil, Zeta Net, Brochier, Rio Grande do Sul. Povo de Deus, você sabe que nós temos um compromisso como católicos, quinta-feira. Quinta-feira, Jesus Eucarístico. Missa ao meio-dia com o tapete solidário e depois em frente à Catedral Basílica, tudo transmitido pela TV Evangelizar e YouTube Padre Manzotti. 6 de junho, sábado que vem, toca corneta, sacristão, Brasília, retiro espiritual, Sagrado Coração de Jesus, vai ser na paróquia Imaculado Coração de Maria, Brasília. Faz tempo que não vou a Brasília, chegou a hora. Sábado, Brasília, Paróquia Imaculado Coração de Maria. Faça inscrição, padrereginaldomanzotti.com.br. 12 de julho, Arraiado Seu Vigário. Marque, tá chegando. E dia 21 de junho, eu estarei em Limeira, no Jubileu da Diocese de Limeira. E dia 27 e dia 28, não esqueça. Às 24 horas na presença do Senhor. Já organizou sua caravana? Já organizou o seu ônibus? Já organizou sua van? Venha para as 24 horas. E agora, juntos, no Sagrado Coração de Jesus, quarto dia. Senhor Pai misericordioso, pelas santas chagas de teu Filho Jesus, concedei vida a todos aqueles que se encontram encarcerados em um vício, escravos de alguma droga. Senhor, Pai cheio de misericórdia, pelas santas chagas dolorosas e gloriosas, libertai da escravidão do vício, drogas, bebidas, cigarro, compulsões, mentiras, jogos. Vai dizendo. Quebrai todas as cadeias e grilhões destas pessoas cujos nomes cito agora. Senhor Pai misericordioso, Deus da vida, pelas santas chagas de Jesus, libertai as carências, traumas, desgostos, toda escravidão espiritual, afetiva, emocional, moral. Preenchei o vazio na vida dessas pessoas, a ponto de conseguirem a libertação deste mal. Senhor, pelas 5 chagas de teu filho Jesus, tirai todo o malefício. Dai serenidade no viver e no querer. Senhor Jesus, pelas tuas santas chagas, colocamos todos os dependentes químicos e as causas que levaram aos vícios e às drogas. Senhor Jesus, tirai a carência, rejeição, falta de amor, amargura, complexo de inferioridade, más companhias. Senhor Jesus, rezamos pela família que tem pessoas envolvidas em algum tipo de vício. Senhor Jesus, pelas tuas santas chagas, libertai a família do vício. Jesus, pelas tuas santas chagas, libertai a família do vício. Jesus, pelas tuas santas chagas, libertai a família do vício. O Senhor esteja convosco. Ele está no meio de nós. Abençoai, Senhor, a água, a roupa dos enfermos, as fotos de família. Por intercessão de Nossa Senhora do Carmo, São Pio de Pietrelcina, nos méritos das Santas Chagas, Pai, Filho e Espírito Santo. Amém. E eu termino com a música inabalável. Você pede para a sua rádio irmã tocar Inabalável. Você já assistiu o vídeo? O clipe? YouTube Padre Manzotti. Uma música forte, hein? Dai-me, Senhor, uma fé inabalável. Evangelizar é preciso.
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9: 11-4.
10: Muito bem, gente. Bom dia para você. Muito obrigado pela sua participação aqui conosco, né, gente? Agora é a hora do nosso jornal aqui da Rádio Cajuru FM, todos os dias de segunda a sexta, de 11 horas até meio-dia, 15, por aí. Gente, eu queria saber, né, quem que é que nos dá o privilégio de ficar escutando a Rádio Cajuru FM aí, um elemento da prefeitura. Essa é a informação que nós recebemos, que tem uma pessoa da prefeitura que fica ouvindo a Rádio Cajuru FM para saber dos nossos procedimentos aqui. E eu queria saber quem que é, até para agradecê-lo, né, por estar através da Rádio Cajuru FM conhecendo um pouco das coisas nossas aqui de Carmo do Cajuru, para passar para o seu chefe, para o seu responsável, não é? Eu ficaria muito feliz com isso, de saber quem que é. Até eu convidaria para vir aqui na Rádio Cajuru FM, não é? Que nós aqui somos honestos e somos abertos. Tá certo? Aqui a rádio não tem lado. Eu posso ter o meu lado. Posso ser do lado que eu quiser. Agora a rádio não. A rádio tem que ser nossa, tem que ser do povo de Carmo do Cajuru. Ela não é propriedade de Câmara, ela não é propriedade de administração municipal, não é propriedade de setor jurídico. Nós gostamos de todos, a rádio gosta de todos. Eu posso ter a minha opinião e sempre respeito todos. Precisam de respeitar esse meio de comunicação que tem Carmo do Cajuru, que é o único que tem. Ou vocês querem voltar na época do alto-falante da igreja? Não é? Então, gente, eu só queria dizer para você que nós aqui estamos a favor do povo de Carmo do Cajuru. Tá certo? E podem ficar tranquilos que nós aqui não estamos fazendo coisas políticas. Se você não gosta de fulano, de ciclano e beltrano, problema seu. Não é meu. Tá certo? Estou falando para você que me ouve. Qualquer uma pessoa que me ouve aqui, certo? Pode ter certeza. Dignidade e respeito eu tive dos meus pais. Tá certo? E meus pais, todo mundo sabe que eles eram extremamente honestos. Não tem uma vírgula para falar deles. Não só meus pais, meus irmãos, todos nós somos corretíssimos. Temos posições políticas, cada um tem a sua. Temos posições em questão de escola, de igrejas, tudo isso. Então, claro que me fere quando uma pessoa que faz um comercial conosco aqui diz que tem um elemento, certo aí, que está escutando a rádio e dizendo que nós não estamos passando a sua mensagem aqui. Isso me entristece de ter gente desse tipo. São pessoas mal qualificadas. São pessoas. Mas eu acostumei há muito tempo, eu passei por muita coisa nessa vida e não vai ser isso que vai me segurar, não. Tá certo? Eu continuo sendo a mesma Roberto que sou. Às vezes com errado, às vezes certo, mas sempre procurando acertar sempre. Tá bom? Então, lamento profundamente que tem pessoas que têm essa maneira de ser, que gosta só de ser elogiado, gosta só de ser colocado lá em cima. Todo mundo tem seus erros, tem seus acertos. A crítica construtiva, eu sou a favor. Me façam quantas críticas vocês quiserem. Façam crítica construtiva à rádio Cajuru FM. Faça isso. É um favor que vocês me fazem. Mas fazer a crítica, pelo menos o prazer de prejudicar, não façam isso. Vocês devem dar graças a Deus de ter uma rádio em Carmo do Cajuru para divulgar os trabalhos de todos. Sempre coloquei a Rádio Cajuru FM à disposição de todos os segmentos da nossa sociedade, principalmente aqueles que ajudam a fazer com que Cajuru seja uma cidade cada vez melhor, tanto na administração municipal, na Câmara de Vereadores, como também no setor jurídico do município, por setor policial. Estamos à disposição de todos. E por isso é que eu agradeço de coração a homenagem que a Rádio Cajuru FM recebeu, tá certo? Da Câmara de Vereadores de Carmo do Cajuru, pelo seu procedimento, pela maneira com que nós conduzimos as coisas aqui, certo? Não criticamos ninguém aqui pelo prazer, não. Tá bom? Só isso que eu queria falar, porque dói na gente quando tem pessoas que aproveitam de momentos para criticar pessoas que eu acredito que não fazem o que eles querem. Por exemplo, tem uma crítica aqui, que não é minha, é da população, sobre os cachorros soltos na rua, que é um absurdo. Também sobre o problema do lixo aqui em Carmo do Cajuru. Tá certo? Claro que tem coisas boas também. Inclusive, já falei para o prefeito municipal de Cajuru, né, o Vinícius, que todas as informações que ele achar importante que sejam repassadas para a população, nós estamos totalmente à disposição e é nosso dever. Entendeu? Passar as informações. Mesmo nós não tendo nenhuma ajuda financeira de nenhum órgão público aqui de Carmo do Cajuru. Nenhum nos ajudam. Certo? Financeiramente que eu estou dizendo. Eu quero aqui agradecer àqueles que acreditam e sabem que a Rádio Cajuru FM está aqui é para atender você. Por isso, amigo, que ela é nossa. Bom dia! E até amanhã, se Deus quiser. É isso aí, né, gente? Tá vendo? A língua, ela às vezes, se ela for mais curta, é melhor.
9: 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Minas conta com a força do agro.
11: Ô Valdir Barbosa, empresários acompanham com preocupação a possibilidade de os Estados Unidos aplicarem nas próximas horas novas tarifas sobre produtos brasileiros.
12: Donald Trump abre o mês de junho deixando os empresários brasileiros, especialmente do agronegócio, apreensivos com a perspectiva de novas tarifas que deverão ser aplicadas nas próximas horas sobre produtos agrícolas. As tarifas serão o resultado de apurações da seção 301, instrumento do governo americano para a defesa de seus interesses comerciais no caso de práticas desleais cometidas por outros países. O meio empresarial entende que os produtos e suas respectivas tarifas estariam sendo avaliados no fim da semana e que novidades podem vir a qualquer momento. No último dia 7, Lula e Trump decidiram que representantes dos dois governos ficariam 30 dias analisando os produtos do comércio entre Brasil e Estados Unidos. O mês será completado na sexta-feira próxima. Enquanto isso, o Brasil não obteve nenhuma informação do governo chinês a respeito da aplicação ou não do tarifaço de 57% sobre a carne brasileira. A China já comprou quase 80% da cota estabelecida com tarifa de 12%. Situação também de muita expectativa para o mercado da carne brasileira. E sobre o bloqueio da entrada de carnes de frango e suína e bovina também na Europa, o Brasil ficou de apresentar documentos que atendem às exigências sanitárias da União Europeia na semana passada. E nada. E por aqui temos boa notícia. A partir de amanhã, Belo Horizonte será a capital nacional do leite, com a abertura oficial da Mega Leite 2026 no Parque da Gameleira. E na quinta-feira, dia 4, começa o Festival do Queijo Artesanal, que vai até sábado. Promoção da Faeng, Senar e Sebrae. Agro Valdir Barbosa.
13: 11:14.
14: O negócio segue como um dos pilares do desenvolvimento nacional.
11: Mas por trás dos recordes de produção e exportação, o setor enfrenta desafios complexos que serão decisivos para garantir a competitividade do Brasil nos próximos anos.
15: Os desafios do agro em destaque, com assuntos importantes sendo discutidos no seminário Elbro nesta segunda-feira. Para continuar sendo a potência no mercado internacional, com produtividade e valor agregado, o Brasil possui grandes barreiras. Conjugar o social com o econômico pode ser fácil na teoria, mas na prática é bem complexo. O ambiental, social e governança, desafios, como lembra o doutor em administração, professor da Fundação Dom Cabral, Paulo Vicente Alves.
16: Na sigla do ESG, o E bate cabeça com S. Sempre que eu tento aumentar as barreiras ambientais do E, né, eu crio problemas para o S social, particularmente desemprego e questão de renda e inflação, né? E o reverso também é verdadeiro. Quando eu começo a preocupar demais com desemprego, inflação, com a questão do S, eu vou acabar abrindo mão de algumas questões do ambiental.
15: Desafio do transporte e da logística. Com a malha rodoviária, na maioria não pavimentada no Brasil, fica difícil escoar os alimentos, fica complicado para toda a cadeia produtiva. Como conta Carlos Alexandre Lima Silva, caminhoneiro.
17: A gente transporta o alimento, o açúcar, né, a farinha de trigo, a soja, a gente também transporta. E hoje o maior risco é a falta de estrutura nas estradas e a falta de manutenção mesmo, né? Porque acaba, você tem que desviar de buraco, trepidação, às vezes você tem que invadir um pouco a contramão para sair fora, e às vezes você não consegue, e isso vai onerando, né, o nosso transporte, e acaba onerando no consumidor na ponta também, né?
15: Desafio de continuidade. A sucessão familiar no agronegócio é um dos gargalos mais críticos do setor, com apenas 30% das propriedades chegando à segunda geração. Pedro Reinaldo Costa, produtor rural, não tem garantida a continuidade, mesmo tendo dois filhos.
18: A gente tenta ensinar, né? Mas hoje em dia, o povo de hoje não está gostando muito do pesado, não.
15: Desafio de produzir cada vez mais e melhor e garantir valor agregado. Para o vice-presidente de Relações Institucionais da CEMIG, à frente do CEMIG Agro, Marcos Montes, o setor público deve desenvolver projetos mais eficientes para atender o agronegócio.
19: A gente está contando muito mais com a determinação, a vontade, a perspicácia do homem do campo do que com as ações públicas do governo em relação ao agro. Eu acho que o agro ainda não é reconhecido pelos nossos órgãos governamentais, e eu estou dizendo isso, eu passei por lá, eu fui ministro da agricultura, mas nós precisamos evoluir, não involuir, é o que está acontecendo.
15: Desafios do crédito rural e do endividamento do agricultor, até mesmo para o custeio da produção, como lembra o assessor técnico da CNA, Guilherme Rios.
20: Hoje o endividamento do crédito rural, da carteira de crédito com taxas de mercado, está próximo dos 14%. Esse dado que eu te passei de fevereiro. Em 2023, fevereiro de 23, essa mesma inadimplência era de 0,64%. Então, em 3 anos, nós tivemos um agravamento aí muito grande do endividamento do produtor rural.
13: Desafios que convergem para que os brasileiros, como Ivone Aparecida da Silva, advogada, tenha fartura e variedade de alimentos quando vai à feira.
21: A gente tenha tranquilidade de sair e procurar determinado produto e sempre encontrar verdura, acha queijo, acha bebida, acha tudo.
13: Desafios que precisam ser vencidos para que o Gabriel Gonçalves, produtor de banana, possa seguir firme e forte no campo.
22: E Deus tem abençoado que as coisas têm caminhado. Eu aprendi, hoje eu tô trabalhando para mim. A gente tá aqui hoje agradecendo, aplicando.
13: Com produção de Célio Ribeiro, repórter Fabiano Frade.
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25: Notícias. Hoje indica que o presidente Lula mantém a liderança em todos os cenários testados para o primeiro turno das eleições presidenciais.
26: Segundo os dados da pesquisa Real Time Big Data, Lula soma 38% contra 31% de Flávio Bolsonaro, 6% de Ronaldo Caiado e Renan Santos e 4% de Romeu Zema, 3% de Aécio Neves e Joaquim Barbosa e 1% de Augusto Cury.
25: Em um eventual segundo turno, Lula empataria com Romeu Zema e Ronaldo Caiado, mas venceria Flávio Bolsonaro, Renan Santos e Aécio Neves.
26: A pesquisa Real Time Big Data ouviu 2.000 pessoas entre sexta e sábado passados. A margem de erro é de 2 pontos percentuais para mais ou para menos e os detalhes estão
27: no... E vamos à previsão do tempo.
28: Previsão do tempo. 11:20.
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30: A segunda-feira em Minas Gerais terá céu parcialmente nublado, com possibilidade de chuva fraca e isolada na Central Mineira, Oeste, Sul-Sudoeste, Campo das Vertentes, Metropolitana e Zona da Mata. Céu parcialmente nublado, com névoa úmida no Jequitinhonha, Mucuri e Rio Doce. Demais regiões, céu parcialmente nublado a claro. Já BH terá um dia de céu parcialmente nublado, com possibilidade de chuva fraca e isolada. A temperatura máxima deve chegar aos 26 graus. Repórter Aline Neves.
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4: Quem chega com tudo é o Enio Lima, o garoto que marcou. Falando, Enio Lima, agora dá pausa pro Campeonato Brasileiro depois de uma rodada e o Galão da Massa ganhou, o Cruzeiro empatou e no caso da Série B, que não terá pausa, o América mascou. Bom dia.
5: Bom dia, Eustáquio Ramos. Bom dia, Fernanda.
6: Bom dia.
5: Campeonato Brasileiro. Cruzeiro ficou no empate com o Fluminense por 1-1 no Mineirão. Vinícius Andrade.
7: O Cruzeiro empatou com o Fluminense na noite de ontem, 1-1 no Mineirão, em um jogo movimentado, de muitas oportunidades. O Cruzeiro jogando com intensidade, volume, criando grandes chances, mas não foi um jogo fácil, né? No primeiro tempo, o Cruzeiro teve as melhores chances, mas quem abriu o placar foi a equipe carioca. Gol do John Kennedy, ótimo atacante do Flu, marcado aos 42 minutos. E aí no segundo tempo, o Arthur Jorge tentou várias mexidas, colocou tudo que ele tinha ali no banco de reservas em relação a atacantes, e o Cruzeiro conseguiu o gol de empate já aos 30 da etapa final. Gol de falta do Matheus Pereira, a bola desviou na barreira, o Fábio acabou aceitando e o Cruzeiro conseguiu esse empate. Não era o que o torcedor queria, mas dos males, o menor, pelo menos somou um pontinho. É um Cruzeiro que continua em evolução em relação a desempenho, mais uma grande partida do Gerson, eleito pela equipe da Itatiaia o melhor em campo, mas é um Cruzeiro que ainda depende muito de Gerson e Matheus Pereira, e às vezes eles ficam sobrecarregados, como foi nessa partida. Os outros jogadores de ataque não contribuíram muito, por isso eu espero uma janela mais agressiva do Cruzeiro, pelo menos com algumas contratações para elevar o nível, especialmente desse setor de ataque.
5: Já o Atlético bateu o Vasco em São Januário por 1-0 e voltou a vencer fora de casa no Brasileirão. Vitória importante, Ale Oliveira.
8: Vitória importante do Galo, 1-0 para cima do Vasco, gol do Vitor Hugo, que foi uma das novidades do Barba Domingues para a escalação do Atlético, que tinha vários desfalques, mas mesmo assim ele fez uma defesa com três zagueiros, colocando o Natanael como ala pelo lado direito. Ele não tem muito cacuete ofensivo, mas fez essa função, e o Renan Lodi pelo lado esquerdo, além de Thomas Pérez, Vitor Hugo e Bernard no meio campo, dando mais liberdade pro Coelho e pro Renier, já que o Cacierra foi o desfalque de última hora. O Atlético teve um bom primeiro tempo, né? Conseguiu sair na frente aos 32 minutos com esse gol de cabeça do Vitor Hugo e foi desperdiçando uma série de oportunidades no contra-ataque. Haja visto que o Vasco estava numa situação, está numa situação desesperadora, né? Zona do rebaixamento, terceira derrota seguida, segunda pior defesa do Campeonato Brasileiro, e veio com tudo para cima. O Atlético não conseguiu matar o jogo no contra-ataque e aí sofreu uma pressão gigantesca, principalmente na parte final do jogo, e o Everson apareceu de novo muito bem. Everson, que foi eleito o melhor jogador da partida pela nossa equipe, fez pelo menos 8 defesas muito importantes e garantiu essa vitória para o Atlético, que agora pode descansar numa zona mais confortável da tabela de classificação no Campeonato Brasileiro.
5: O Brasileirão, que terá uma pausa devido à disputa da Copa do Mundo, a bola só volta a rolar no dia 22 de julho. E por falar em Copa do Mundo, a seleção brasileira se despediu do Maracanã com um goleada diante do Panamá. Nath Fiuza, bom dia.
9: O Brasil goleou o Panamá ontem por 6-2, jogando no Maracanã. Gols de Vinícius Júnior, Casemiro, Rayan, Lucas Paquetá, Igor Thiago e também Danilo Santos do Botafogo. O Brasil começou a partida com aquele time mais próximo do que a gente considera que seja aí o titular, né, na cabeça do Ancelotti, com Luiz Henrique, Rafinha, Matheus Cunha e Vini Júnior lá na frente, Casemiro e Bruno Guimarães no meio. A única mudança mais significativa na linha de zaga. Léo Pereira e Bremer jogaram, já que Marquinhos e Gabriel Magalhães ainda não se apresentaram. Mas no segundo tempo, o Ancelotti faz muitas mexidas e aí ele dá a oportunidade a outros jogadores. E aí Rayan entra bem, faz gol, Igor Thiago a mesma coisa, o Paquetá, o Danilo Santos do Botafogo a mesma coisa. Esses jogadores entraram com muita vontade e estão provando aí para o treinador italiano que eles também querem ser titulares na Copa do Mundo e que tem muita bola para ajudar o Brasil, viu?
5: E a seleção brasileira que já embarca hoje à noite para os Estados Unidos, o Wellington Campos.
6: Enio Lima, o embarque da seleção brasileira para a Copa do Mundo será hoje, às 8 da noite. Seleção, jogadores ganharam folga desde ontem à noite, vão se apresentar às 4 da tarde no hotel, vão até a sede da CBF e de lá eles vão sair para o aeroporto. Seleção chega no início da manhã na cidade de Nova Jersey, onde ficará concentrada para a primeira fase da Copa do Mundo. Enio Lima.
5: E o América apresenta hoje seu novo treinador, Humberto Louser, em Chapecoense e Vila Nova. À tarde tem coletivo de Marcos Salum e o presidente Márcio Vidal, o Coelho que segue sem vencer na Série B do Campeonato Brasileiro e na lanterna da competição. E João Fonseca está nas quartas de final de Roland Garros. O brasileiro derrotou o norueguês Casper Ruud nas oitavas de final do Grand Slam francês por 3-1. A última vez que um brasileiro havia alcançado as quartas de final de um dos quatro principais torneios do circuito foi em 2004, quando Gustavo Kuerten, o Guga, atingiu a fase entre os 8 melhores em Paris. Fernanda.
10: Muito obrigada, Enio Lima, com tudo do esporte.
5: 11:29.
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6: A seleção brasileira segue hoje para os Estados Unidos. Os jogadores ganharam folga até às 16 horas, se apresentam no hotel, depois vão até a sede da CBF e de lá vão para o aeroporto. A decolagem está prevista por volta das 8 horas da noite. Técnico Carlo Ancelotti, na entrevista coletiva, disse que vai aproveitar bem esses 12 dias que ele tem até a estreia da seleção brasileira para encontrar o time ideal. No Rio de Janeiro, Wellington Campos.

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1: 3. 11:32.
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1: 11:32.
3: Estudo da classificação do PCC e do Comando Vermelho como grupos terroristas pelos Estados Unidos, que passa a valer na próxima sexta-feira. Analistas avaliam que aumentam as preocupações relacionadas à soberania do Brasil e ao alcance de operações fora das fronteiras norte-americanas.
4: Especialistas ouvidos não descartam que mudanças propostas pelos Estados Unidos, que passam a considerar o PCC e o Comando Vermelho como organizações terroristas, resultem em algum momento na invasão do Brasil pelo governo americano para a captura de integrantes dos grupos. Na próxima sexta-feira, eles passam a integrar a lista de organizações terroristas estrangeiras. O advogado criminalista Leonardo Isaac Jaroszewski explica o que significa a medida.
5: Por trás dessa decisão perniciosa dos Estados Unidos da América, se esconde a possibilidade de eventuais sanções, tanto no campo financeiro e econômico, como também na possibilidade dos Estados Unidos invadir eventualmente o Estado brasileiro, o que fere frontalmente a nossa soberania.
4: Apesar da decisão norte-americana, que pode gerar reflexos econômicos e diplomáticos para o Brasil, a legislação brasileira não é alterada. No país, PCC e Comando Vermelho continuam classificados como organizações criminosas e não como grupos terroristas. O advogado criminalista Eduardo Milhomens explica quais devem ser as principais consequências com a medida.
6: Vai ter impacto direto não só para o PCC e não só para o Comando Vermelho, mas por qualquer organização que faça ou tenha uma ligação com ele. Por exemplo, instituição financeira que por acaso recebeu dinheiro dessas organizações. Ela pode ser bloqueada, ela pode parar de ter acesso a créditos internacionais. Há também a possibilidade sobre invadir o Brasil, quer dizer, atravessar as nossas fronteiras para realizar captura e essas coisas, como nós vimos em outros países, como Iraque, Afeganistão, com Maduro acontecendo na Venezuela. Mas temos que lembrar que o Brasil, diferente desses outros países, existe um peso maior caso se invada o espaço aéreo ou o espaço territorial. Dentro do Brasil não vai haver qualquer modificação, porque aqui nós temos o princípio da legalidade. Então elas não são consideradas organizações terroristas, porque a lei não define isso a elas. São sim organizações criminosas que, a partir da nova legislação, tem um cunho maior, uma organização criminosa qualificada. E aí eles vão responder pelos crimes que estão no nosso Código Penal e nossa legislação pátria.
4: Segundo o governo norte-americano, a medida foi adotada porque as facções estão entre as organizações criminosas mais violentas do Brasil e possuem atuação que ultrapassa as fronteiras do país. Repórter Gustavo Cícero.
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9: 11:37.
3: Minas Gerais dá início hoje à campanha de multivacinação para crianças e adolescentes. Vamos ao vivo conversar com o nosso repórter Kleber Ribeiro para ter mais detalhes sobre essa ação. Ô Kleber, quais imunizantes estão inclusos nessa multivacinação? Bom dia.
10: São muitas vacinas, viu? Entre elas a pentavalente, BCG, hepatite A e B, poliomielite, tem também, né? A febre amarela e, claro, contra a gripe, Covid-19, HPV, muitas e muitas vacinas disponíveis. Falamos ao vivo aqui do novo Centro de Saúde Dom Orione, bairro Ouro Preto, na região da Pampulha. E quem vai detalhar pra gente, né? O início da campanha é a subsecretária de Promoção e Vigilância em Saúde, Thaisa Drummond. Subsecretária, como é que tá a mobilização aqui de Belo Horizonte? Convoca todo mundo aí, principalmente crianças e adolescentes, para se vacinarem nesse meio do ano, né? Bom dia.
11: Bom dia, é um prazer estar aqui conversando com vocês. Então, um momento importante que a gente começa aí a campanha de multivacinação, chamando todas as crianças, adolescentes aí até 15 anos, para que procurem os centros de saúde da capital para colocar o cartão de vacinação em dia. Como você já listou aí, são muitas vacinas, não consigo nem falar todas de qual. Todas essas vacinas fazem parte do nosso programa, né, de nacional de imunização. São vacinas seguras, testadas, gratuitas, muitas delas que só eram disponibilizadas na rede privada foram incorporadas recentemente ao Sistema Único de Saúde. E é muito importante que a gente tenha o cartão de vacina todo completo, porque vacina é proteção, vacina é saúde, vacina é segura. E a gente já sabe e percebe que muitas vezes as vacinas evitam o adoecimento ou protegem de formas graves de doenças. Por exemplo, a gente está aí no momento de sazonalidade, que a gente diz, né? Onde as doenças respiratórias aumentam, a gente tende a ter mais casos de pessoas com quadros de gripe, com quadros respiratórios. E os estudos já mostram que quem está vacinado ou não tem a doença, ou quando tem uma forma muito mais leve, que não tem um desfecho desfavorável, que seria internação, um CTI ou até o óbito.
10: Você me dizia também que tem um recado para as gestantes, né? Bem rapidinho para a gente fechar.
11: Principalmente gestantes, idosos e crianças pequenas. Então, gestantes, vocês são um público que a gente chama de risco, um público vulnerável, um público que precisa ter mais atenção. Então, vacina de gripe, vacina de Covid, a vacina contra o vírus sensicial respiratório, que é o que protege as suas crianças pequenas da bronquiolite, a hora é essa de estar atualizando seu cartão. E as mamães de crianças pequenas também, até 2 anos, importantíssimo procurar o centro de saúde para poder atualizar o cartão.
10: Ok, muito obrigado. Ouvimos então a subsecretária de Promoção e Vigilância em Saúde de Belo Horizonte, Thaisa Drummond. Repórter Kleber Ribeiro.
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2: Notícias 11:43.
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4: Eu vou começar a semana falando da semana que passou, porque ela marcou o final do mês de maio. E foi uma semana onde o grande destaque foi negativo. O comportamento do Ibovespa no mês, que teve 7 semanas consecutivas em queda e que fechou o mês de maio caindo 7,23%, a pior queda desde fevereiro de 2023, quando caiu 7,49%. Em relação à máxima histórica que foi registrada nesse ano de 2026, lá atrás, quando havia uma enxurrada de dinheiro entrando no Brasil, nós estamos 17% abaixo do recorde de 199.355 pontos. E se a gente olhar, da mesma forma que o índice Bovespa caiu, o dólar subiu. Resumo da ópera, está saindo dinheiro da Bolsa do Brasil. Essa saída maior de dólares subiu o dólar e derrubou o índice Bovespa. Teremos uma semana pela frente curta com feriado de Corpus Christi na quinta-feira. E brasileiro adora emendar um feriado. Mas antes disso, nós vamos ter daqui a pouco a divulgação do relatório de mercado, do Boletim Focus pelo Banco Central. E de novo, vamos ver a perspectiva aí para a inflação, já que a inflação, a prévia de maio, mostrou uma resiliência muito grande no setor de serviços e uma inflação acima do esperado. Por isso, poderemos ter de novo um aumento na perspectiva de inflação para o final do ano e, quem sabe, um aumento na taxa básica de juros projetada, que está em 13,25%, mas que vem sendo alterada por vários bancos para algo em torno de 13,5% a 14%. Além disso, nessa semana curta, na quarta-feira, o IBGE divulga a produção industrial e teremos também os dados da balança comercial. E na sexta-feira, nos Estados Unidos, teremos o payroll, os números do emprego e do desemprego na maior economia do mundo e que agora não conta mais, né, com Jerome Powell à frente do Banco Central. Rita Mundi.
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1: 11:47. 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
2: Edilene, o que prevê a agenda de campanha do pré-candidato à presidência pelo PL, Flávio Bolsonaro, nesta semana em Minas?
3: O senador Flávio Bolsonaro chega hoje à capital pelo aeroporto da Pampulha na parte da tarde, visita o Mercado Central, logo na sequência o Hospital da Baleia, na região leste de Belo Horizonte, e à noite participa de evento para discutir questões relacionadas ao setor do agro aqui na capital. Ele estará no Parque de Exposições da Gameleira. Amanhã também o senador estará em Belo Horizonte, visita a Mega Leite, Feira do Leite, que acontece aqui na capital, recebe o título de cidadão honorário de Belo Horizonte, concedido pelo vereador Ville, que também é do PL, e à noite participa do encontro estadual do partido em Minas, quando fará o lançamento da pré-candidatura de Domingos Sávio, deputado federal pelo Partido Liberal. E, por enquanto, o palanque de Flávio Bolsonaro em Minas Gerais, já que o candidato ao governo do estado ainda não foi escolhido e nem o candidato a vice. A princípio, há uma proximidade maior com republicanos do senador Cleitinho, que vai decidir neste mês se será ou não candidato. Fato é, conforme nós estamos acompanhando e informando, a aproximação entre o republicanos e o PL. Então, muito possivelmente, estarão na mesma chapa em Minas Gerais, sendo ou não o senador Cleitinho candidato ao governo do estado. Há composições que pensam na possibilidade de o PL como cabeça de chapa e o republicanos como vice, ou mesmo o contrário, o republicano sendo cabeça de chapa e o PL apresentando um vice para o partido. Estão no páreo dentro do Partido Liberal alguns nomes, e o principal deles para um cabeça de chapa é Flávio Rosco, e o presidente da FIENG, ou ex-presidente da FIENG, a Federação das Indústrias de Minas Gerais. Na quarta-feira também Flávio cumpre a agenda aqui no estado, visitando Contagem na região metropolitana, obras do aeroporto em Betim, e também visita a Fenamilho, que é a Festa Nacional do Milho em Patos de Minas, ou seja, uma agenda de 3 dias, já uma agenda forte de pré-candidato, e o presidente Lula também planeja fazer uma visita a Minas Gerais ainda neste mês. A agenda está sendo articulada, mas ainda não foi confirmada pelo Palácio do Planalto. Eustáquio e Fernanda.
4: Edilene Lopes, coluna em cima do fato.
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1: 11:51.
2: O presidente da Colômbia questiona a apuração inicial das eleições, fala em possíveis irregularidades e promete aguardar a revisão oficial dos votos. Ana Carolina Pelis.
7: O candidato de extrema-direita, Abelardo de la Espriella, terminou na liderança com 43,7% dos votos, no primeiro turno das eleições presidenciais da Colômbia, que aconteceram no domingo. Ele vai disputar o segundo turno em 21 de junho com o senador de esquerda, Iván Cepeda, que obteve 40,90% dos votos. Em postagem no X, o presidente Gustavo Petro afirmou que não aceita os resultados da contagem inicial dos votos na disputa pela sua sucessão, afirmando que aguardará os resultados finais revisados por juízes. O Irã reiterou nesta segunda-feira que seu programa nuclear não está na agenda das discussões em andamento com os Estados Unidos para pôr fim à guerra no Oriente Médio, negando declarações do presidente americano Donald Trump em sua rede social Truth. Teherã também acusou novamente Washington de violar o cessar-fogo entre os dois países. Os militares americanos anunciaram que realizaram mais uma onda de ataques aéreos defensivos no sul do Irã no sábado e no domingo, o terceiro desse tipo em pouco mais de uma semana. Em retaliação, a Guarda Revolucionária Iraniana afirmou ter atacado uma base utilizada pelos Estados Unidos.
4: Na Coreia do Sul, a explosão em fábrica aeroespacial deixa pelo menos 5 mortos.
2: 2 pessoas ficaram feridas e a identificação dos corpos não foi possível devido ao estado das vítimas.
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4: 11:54.
2: Vamos atualizar os destaques do jornal desta segunda-feira, 1º de junho de 2026. Um novo levantamento divulgado hoje indica que o presidente Lula mantém a liderança em todos os cenários testados para o primeiro turno das eleições presidenciais.
4: Segundo os dados da pesquisa Real Time Big Data, Lula soma 38% contra 31% de Flávio Bolsonaro, 6% de Ronaldo Caiado e Renan Santos, 4% de Romeu Zema, 3% de Aécio Neves e Joaquim Barbosa e 1% de Augusto Cury.
2: Em eventual segundo turno, Lula empataria com Romeu Zema e Ronaldo Caiado, mas venceria Flávio Bolsonaro, Renan Santos e Aécio Neves.
4: A pesquisa Real Time Big Data ouviu 2.000 pessoas entre sexta e sábado. A margem de erro é de 2 pontos percentuais para mais ou para menos.
2: O Supremo Tribunal Federal vai retomar no dia 24 de junho o julgamento sobre a validade do vínculo de emprego entre motoristas de aplicativos e as plataformas. A controvérsia é conhecida como uberização das relações de trabalho. Vão ser julgadas 2 ações relatadas pelos ministros Edson Fachin e Alexandre de Moraes, que chegaram ao Supremo a partir de recursos protocolados pelas plataformas Rappi e Uber.
4: As plataformas sustentaram no Supremo que atuam como empresas de tecnologia e realizam a intermediação tecnológica entre passageiros e motoristas, que são responsáveis pelas corridas. Por outro lado, os representantes dos motoristas de aplicativo e entregadores afirmam que as categorias fazem parte de um grupo de trabalhadores sem direitos.
2: Senado avalia nos próximos dias 3 projetos com mudanças na jornada de trabalho. Pedro Nascimento.
8: O Senado será o próximo palco da disputa sobre o fim da escala 6x1. Após a aprovação da proposta na Câmara, os senadores agora discutem qual texto terá prioridade na tramitação. A PEC aprovada pelos deputados reduz a jornada semanal de trabalho de 44 para 40 horas e garante 2 dias de descanso por semana. A mudança na escala entraria em vigor 60 dias após a promulgação da proposta. A oposição apresentou um texto alternativo, que também prevê mudanças na jornada, mas com um período maior de transição e mais flexibilidade para empregadores e trabalhadores negociarem as regras para um acordo coletivo. Há ainda uma terceira proposta que está pronta para votação no plenário desde o ano passado. Nos bastidores, o governo trabalha para acelerar a análise da PEC e concluir a tramitação antes de julho. De Brasília, Pedro Nascimento.
4: Forças de segurança ocupam favelas da Grande BH durante a maior operação da história de Minas Gerais, que mira o crime organizado. Amanda Antunes.
9: A Operação Cerco Fechado, considerada a maior da história de Minas Gerais, conforme as forças de segurança, vai garantir a permanência das polícias em localidades de presença estruturada de facções criminosas. Em Belo Horizonte, ela acontece no aglomerado da Serra, com uma presença forte das forças de segurança na Praça do Cardoso, além do Morro do Papagaio, Vila Semig, Morro das Pedras, Vila Antena, Cabarão do Pai Tomás. A mega operação também fecha o cerco em Teófilo Otoni, Uberlândia, Uberaba, Juiz de Fora, cidades com presença forte de facções nacionais. A operação é uma ação integrada das Forças de Segurança Mineira e conta com a presença das instituições policiais do Estado e agentes da Polícia Federal. A previsão é que daqui a pouco todos os detalhes da mega operação sejam divulgados em coletiva de imprensa na cidade administrativa.
2: O julgamento do caso Henri Borel entra nesta segunda-feira no 8º dia no Tribunal do Júri do Rio de Janeiro. O júri vai ser retomado com o depoimento das últimas 3 testemunhas que foram solicitadas pela defesa de Jairinho, que tenta questionar a validade das provas periciais produzidas durante a investigação. O júri superou o da ex-deputada Flor de Lis e se tornou o mais longo do Rio em 18 anos.
4: Após mais de uma semana de julgamento, o processo entra na reta final. Ainda serão ouvidas testemunhas de defesa de Jairinho, além dos interrogatórios dos réus e dos debates entre acusação e defesa. A expectativa é de que o veredito seja conhecido nos próximos dias.
2: Motoristas de Belo Horizonte vão pagar mais caro pelo estacionamento rotativo da capital mineira. O valor vai passar de R$4,95 para R$5,61 a partir desta segunda-feira. O aumento é de pouco mais de 13% e, segundo a BH Trans, o reajuste considera a atualização dos custos operacionais desde o último aumento, realizado em outubro de 2023.
4: Sobe para 16 o número de mortos após uma batida de frente entre um caminhão e uma van na BR-116 no estado da Bahia. De acordo com a Polícia Rodoviária Federal, a batida foi registrada ontem à tarde no quilômetro 506 da rodovia. O trecho está na área do município de Santa Terezinha, a 109 quilômetros de Feira de Santana. Após a tragédia, o governador da Bahia, Jerônimo Rodrigues, do PT, decretou luto oficial de 3 dias no estado.
2: O presidente da Colômbia questiona a apuração inicial das eleições, fala em possíveis irregularidades e promete aguardar a revisão oficial dos votos. Ana Carolina Pelis.
7: O candidato de extrema-direita, Abelardo de la Espriella, terminou na liderança com 43,7% dos votos no primeiro turno das eleições presidenciais da Colômbia, que aconteceram no domingo. Ele vai disputar o segundo turno em 21 de junho com o senador de esquerda, Ivan Cepeda, que obteve 40,90% dos votos. Em postagem no X, o presidente Gustavo Petro afirmou que não aceita os resultados da contagem inicial dos votos na disputa pela sua sucessão, afirmando que aguardará os resultados finais revisados por juízes.
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1: Meio-dia e um.
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5: O Dia a Dia da Política Entrevista conversa hoje com Áurea Carolina, ex-deputada federal, pré-candidata ao Senado pelo PSOL. Olá, Áurea, prazer em recebê-la aqui em nosso programa.
6: Prazer imenso, Berta. Obrigada pelo espaço. Eu sou uma admiradora das suas análises políticas. Para mim é uma honra estar aqui.
5: Muito obrigada por vir. Áurea, a disputa ao Senado Federal vai ser uma das mais concorridas. Sendo que, se concorresse, por exemplo, à Câmara dos Deputados, poderia se eleger com mais facilidade. Por que você está correndo esse risco?
6: É um risco mesmo, Berta, mas é um risco que é necessário correr para que as fronteiras se abram, né? Hoje, a política institucional é quase que proibitiva para mulheres de origem popular, negras, como eu. Ainda mais para cargos como os cargos majoritários, né? O Senado, então, é um espaço que a população mal conhece, mal sabe para que serve, né? Então, eu quero ajudar a abrir essa frente, né? Para que outras lideranças sejam inspiradas, para que não aqueles mesmos de sempre, né? Os velhos representantes da política institucional sejam sempre eles cotados e sempre eles que têm o caminho aberto para seguir os seus projetos. Eu acho que gente com o meu perfil precisa também se ver nessa possibilidade de ocupar espaços e espaços de grande visibilidade, de grande importância, de grande influência. E eu faço isso também entendendo que a gente está num momento crítico no Brasil, assim, em que a gente vê um Congresso inimigo do povo, formado em sua maioria por herdeiros, empresários, homens que têm uma relação com a política muito eleitoreira, clientelista, e a gente precisa repor uma outra prática que é de poder popular, que é de levantar causas que vão transformar a vida das pessoas para melhorar, né?
5: Áurea, muitas pessoas se perguntaram, você em 2016 se elegeu pela primeira vez vereadora, foi na ocasião a mulher mais votada à época para a Câmara Municipal de Belo Horizonte, depois se elegeu deputada federal, encerrou o mandato e sumiu da política, pelo menos da política partidária. O que que aconteceu?
6: Berta, eu decidi não concorrer à reeleição em 2022, eu encerrei meu mandato de deputada federal, foi um mandato muito legal, assim, de muitas realizações, né? Eu tenho muito orgulho do trabalho que nós fizemos como vereadora em BH também. Mas depois desses 6 anos seguidos de mandato, 3 eleições, eu também fui candidata a prefeita de BH em 2020, fizemos uma campanha muito bonita também, eu entendi que eu precisava olhar mais para mim, cuidar de mim, da minha saúde mental. Eu tive meu filho em 2020, Jorginho, já tá com 6 anos. E foi um período muito difícil, né? Aqueles anos ali de governo Bolsonaro, veio a pandemia, o puerpério, né? Maternar e estar na política não é brinquedo, não, né? É um ambiente ainda muito violento que não possibilita que as mulheres estejam ali plenamente e cuidando de si, cuidando das suas famílias, porque a tarefa de cuidados ainda sobrecai sobre nós mulheres, né? Então, eu botei isso na balança e entendi que eu não estava ali para fazer um projeto de carreira individual, não estava ali para ficar indefinidamente buscando reeleição. E eu queria dar uma amadurecida, sabe? Decantar o que foi essa experiência e, claro, dar continuidade ao trabalho.
5: O Dia a Dia da Política Entrevista conversou hoje com Áurea Carolina, ex-deputada federal e pré-candidata ao Senado Federal pelo PSOL. Berta Macaron.
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12: Meio-dia e 7.

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2: Meio dia e 14.

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3: Meio-dia e 40.

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1: 12:49.
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4: Meio-dia e 56.
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0: FM informa a hora certa.
1: 1:01. 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

0: boa tarde, início de tarde, segunda-feira, começando tudo de novo aqui nas ondas sonoras da Cajuru FM. Agora são horas 6 minutos, hoje dia 1º de junho de 2026, é início de tarde aqui no Balanço da Cajuru. Programa Balanço Cajuru a partir de agora pra você, início de tarde, início de mês. E a festa apenas começando no seu rádio, hein? Hoje a gente tá um pouquinho gripado, né, gente? Final de semana é assim, né, gente? Essa mudança de tempo, né, gente? Não tem nem como a gente não gripar, né, gente? Então hoje estamos assim meio fanhos, né? Mas estamos aqui firmes e fortes como as mulheres do esporte, né, gente? Na frequência mais quente do seu rádio, viu? Bora então, né, gente? Com as músicas que emocionam, né, gente? Apaixonam corações, canções suaves e explosivas pra você. A partir de agora, hein? Na sua rádio, na rádio que acompanha você no seu dia a dia, na playlist aí sonora perfeita para o seu começo de tarde, para o seu comecinho de mês, é. As músicas que dominam o coração, alma e até o coração, né? E agora também resgatar também os clássicos, as modas que marcaram época, o sertanejo raiz que nunca sai de moda, né? Você ouve aqui no Balanço Sacaju as canções que parecem que tem alma, né? Que faz o coração bater mais forte, né? Canções aí que faz o coração apertar e a alma se apaixonar, você ouve aqui no Balanço Cajuru, hein? Então, pra você que tá trabalhando, pra você que tá de folga, pra você que tá na estrada, então aumente o volume, vem com a gente, hein? Você sabe, né, gente? A música tem o poder de trazer lembranças, emoções, momentos inesquecíveis, né? Cada canção uma história, né? E a próxima pode ser a sua. Então, simbora por aqui também, né? Selecionar a sua música, mandar aquele abraço, mandar aquele alô. E a partir de agora, você está na melhor sintonia, viu? Na sequência aqui, detona os melhores sucessos, né? 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A partir de agora, com as melhores músicas no seu rádio, você liga, você participa aí no 3244-1194, né? Tá liberado a sua participação por aqui. Também você pode estar participando também, né, gente? Através aí do WhatsApp, viu? Que é o 999-77-5940, viu?
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0: A gente atende você a partir de agora aqui com as melhores músicas.
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0: Simbora, simbora aqui comigo a partir de agora, fazendo o chão tremer aqui na Cajuru FM. As melhores músicas, sucesso do passado, sucesso da atualidade. Você ouve aqui no Balanço Cajuru a partir de agora. Aqui comigo com as melhores músicas aqui no Balanço Cajuru, você ouvindo a partir de agora, né, gente? Você está na melhor sintonia.
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0: Simbora então, gente, aqui comigo até as 15 horas, até a hora do café, eu te faço companhia nessa vida mais ou menos louca, beleza? Música, entretenimento e informação por aqui até as 15 horas, hein? Simbora então, né, gente, trazendo o sucesso do passado. Vamos começar trazendo uma aqui lá do passado, né, gente? Já matando saudade, né? Primeiríssima da tarde de hoje. Porque aqui você ouve as melhores do passado, as melhores da atualidade, sucessos nacionais, sucessos internacionais. Você ouve aqui no Balanço Cajuru de segunda a sexta-feira. Simbora trazer aqui o som de Giannis, matando saudade, ao som de Dominique. A primeiríssima da tarde, simbora, sim, ó.

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3: Quem fala é Leonardo, gente. Tudo de bom pra vocês.

0: Agora são hora 28 minutos aqui no Balança Cajuru, 1h28. Leandro e Leonardo cantou por aí, né? A gente é saudoso, Leandro e também Leonardo cantando por aí. É por você que canta o primeiríssimo bloco aqui no Balança Cajuru. Alemão do Forró, Você Ama Eu também passou por aqui. Daniel, O Destino Nos Separou, ao som de Scorpions também. Matando saudade, né? De sucesso do ano de 1979, da banda alemã, né, gente? De rock, fundada em 1965, ó. Aí ao som de Scorpions, With Smoke Gone Down, ou seja, quando a fumaça está desaparecendo, ó, né, gente, tá aí da banda Scorpions, né, gente, sendo aí a primeira banda de hard rock no país, né, gente, bacana demais a banda alemã Scorpions. E a primeiríssima de hoje, ao som de Gianni Dominique, foi a primeiríssima de hoje, matando saudade aqui no Balança Cajuru. Agora são hora 29 minutos, a gente tá assim, né, gente, gripada, gente, é o que as festas faz com a gente, né, e é final de semana, a gente se mata nas festas, não é mesmo? Pois é, a gente esquece, né, que a gente tem que trabalhar, a gente esquece que a gente precisa da voz pra trabalhar, não é mesmo? E aí, o que que acontece? Esse tempinho de frio, né, gente, o dia com a gente, né, e aí a gente vem trabalhar nessa situação, com essa voz desse jeito meio fanha, né, mas já estamos tomando as garrafadas pra gente melhorar logo, tá certo? Então vai aguentando a gente aí com essa voz de taquara rachada aí pra gente melhorar, né? E muita festa boa rolou nesse final de semana e muita festa vai estar continuando acontecendo aí. Eu vou falar pra você daqui a pouquinho das festanças, vou falar pra você aí, né, de tudo que vai estar rolando, vou falar pra você achados e perdidos, né? Encerrou a festa Santa Cruz e Santa Clementina, a festa muito bonita, né? Encerrou então aí nesse final de semana, mas vem aí a festa do Carreiro em Santo Antônio da Serra. Vou falar pra você que também, já aconteceu também aqui a celebração na Cruz da Laje do Afonso Toto, muita gente, muito participativa aí, por sinal, aconteceu também, né, gente, essa belíssima, né, terço de cruz também com missa, né, que foi celebrada lá por Padre Elton, muita gente matando saudade, né, então daqui a pouquinho vou estar trazendo pra você o serviço de utilidade pública, entre outros recadinhos. Então não sai da sintonia, que daqui a pouquinho a gente tá de volta, hein.
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0: Já estamos de volta, agora são 1h44 aqui no Balanço Aracaju. Justin Bieber cantou por aí as longas Love Me do ano de 2013. Passando aqui no Balanço Aracaju também o som de Raça Negra. Esqueça, essa aí é só de fundinho, né, gente? Que esqueça, né?
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0: Gente, vamos passar pra você o serviço de utilidade pública da Rádio Cajuru e também do Balanço, que daqui a pouquinho a gente vai começar a atender o pessoal que tá ligando, participando aqui com a gente. Tem um tantão assim, ó, de música boa, mas por aqui também, né, tem música, tem alegria, tem informação, né?
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0: Falando de festa, né, gente? Que as festas acabam com a gente, as festas detonam com a gente, né, gente? Sexta-feira eu estava tudo bem, trabalhei de boa, com a voz normal, né? Hoje estou assim, né, gente? Meio fã, gripado, tossindo demais, né, gente? Porque o tempo é assim, né? E principalmente as festas. A gente quer curtir tudo, né, gente? Vai, as noites estão muito frias e acaba que a gente, né, volta a trabalhar. A gente sai na sexta-feira tudo bem, volta na segunda numa ressaca danada aí, né? E também nessa peleja aí com essa voz aí, não é mesmo? Mas tá falando aí de festa, deixa eu falar pra você aqui, fazer um agradecimento, né, gente? Em nome aqui da Ana Lúcia Messias, que está agradecendo, né, gente, a todo o pessoal aqui da rádio, nossos colegas de trabalho, pela divulgação aí da celebração lá na laje do Afonso Totti, né, que aconteceu no último sábado, né, que foi maravilhoso, grande, né, compareceu aí, né, bastante gente, né, o pessoal compareceu em massa, né, está agradecendo também o pessoal da prefeitura, né, pelo transporte aos romeiros, né, e ela está aí aguardando, né, contar com todos, né, para o próximo ano, né, se Deus quiser, né, se a gente não conseguiu ir, tá certo, Ana Lúcia? Mas ano que vem, dando certinho, a gente tá junto aí, tá certo? Abração pra você aí, e ela tá a fim de ouvir uma música aqui, vou tocar pra você daqui a pouquinho. Jair Rodrigues, tá no ponto aqui, viu? Viu, Ana Lúcia? Abração pra você, viu? Tudo de bom, uma boa semana. Semana tá apenas começando, viu? Ótima tarde pra você e um ótimo inicinho de semana, tá bom? Tudo de bom, tá? E obrigado também você por ter passado aqui as informações pra gente aqui, tá? Porque a gente ficou trocando essa ideia aí, pessoal querendo ir, não sabia aonde que tinha que ir, né? O pessoal que sabe, que mora aqui em Cajuru, sabe chegar, né, gente? Mas tem gente que vem de fora, né, gente? Que é mais complicado. Aí a pessoa fica assim, onde que é, né mesmo? Eu tive que entrar em contato com a Ana Lúcia, né, Ana Lúcia? Foi uma peleja danada, até que deu tudo certinho, né? Bacana demais. Abração pra você, viu, Ana Lúcia? Tudo de bom aí, né? E foi muito bem celebrado aí pelo Padre Elton. Padre Elton logo depois tinha, né, um casamento pra estar celebrando. Então, né, gente? Foi aquela corrida, né? Mas estava aí, muita gente matou saudade aí, né, da celebração de Padre Elton. Ontem também, né, a gente estava participando, né, da missa, né, do Padre Guilherme, né, que está indo embora, né, ontem foi sua última celebração, né, está indo embora, agora vai ser pároco lá em Cláudio, né, mas daqui a alguns dias já vem outro padre para Carmo do Cajuru, então até de vez em quando tem que ter mudanças, né, as mudanças sempre, né, gente, elas não são boas, né, o pessoal não gosta, né, quando muda, né, mas depois vê que a mudança também, né, gente, às vezes ela é necessária, né, então não cabe a gente, né, dar opinião, o bispo sabe o que faz, né, então a gente às vezes lamenta, né, gente, aí de estar indo um padre embora, né, mas depois vem outro aí também, né, com novas ideias também, e assim vai, né, Padre Guilherme, que andava, né, a cavalo com nós, foi nas cavalgadas com nós, né, ficou aqui em Carmo Cajuru 2 anos, participou com a gente aí em 2 cavalgadas da festa de Nossa Senhora do Líbano, tá? Então, muito bacana, é Padre Bruto, negócio de padre assim, né, gente, os padres Cajuru tem que andar a cavalo com nós, né, bom também, viu? Então, falando então da celebração, vai na luz, daqui a pouco vou mandar a sua música, viu? Tá no ponto aqui, tá certo? E falando também do forrozão da terceira idade, né, gente, teve música ao vivo nesse final de semana, forrozão da terceira idade, e na próxima sexta-feira, no grupo Paz e Amor na rua Custódio Nogueira Gontijo, tem também mais forrozão da terceira idade. Então, eu gosto de falar de festa, festa boa, tá acontecendo também o rodeio em Divinópolis, né, gente? Hoje, 1º de junho, né, gente? Hoje é feriadão em Divinópolis, né? Pois é, ano passado a gente tava lá a cavalo, né, gente? Ano passado a gente não veio trabalhar, a gente tava lá a cavalo. Como que a gente vai esse ano desse jeito, desse de fluxo que a gente tá? Não tem como, né? Pois é, mas ano passado a gente tava lá cavalgando, né? Bom demais da conta, né? Mas tudo é quando dá, né, gente? É isso aí. Por isso que eu falo, tem que aproveitar enquanto pode, né, gente? Que tem um dia que a gente não pode, não dá conta, né? Mas ano passado a gente tava lá cavalgando. Muito bom, muito bonita, né, a festa lá, o desfile, né? E eu vou falar pra você aqui também, né, gente, que tem uma mãe que tá precisando aí da ajuda pra buscar a sua filha lá no estado do Piauí.

0: E, né, ela está muito doente e precisa aí da ajuda para pagar então suas duas passagens, né? E pode fazer então no Pix aqui da Sandra, que trabalha aqui na panificadora Márcia Dourada, e o telefone do Pix aí é o CPF, né, que é 844-449-321-04. Então, quem puder, né, tá ajudando, né, nessa passagem aí para essa mãe, tá buscando então aí a sua filha lá no Piauí, né, para ela estar cuidando dela, né, que tá muito doentinha, é só mandar aí através desse Pix aí, que é o CPF, né, 844-449-321-04. Ou tá procurando a Sandra, né, gente? A Sandra trabalha aqui na panificadora Massa Dourada, tá certo? Pode tá procurando ela também, que ela passa as informações direitinho pra você aí, tá bom? Bazar da Vila Vicentina, né, gente? Funcionamento aí, o Bazar da Vila Vicentina, toda terça-feira do meio-dia e 30 às 16 horas. Então amanhã estará com suas portas abertas, né, na parte da tarde, né, do meio-dia e 30 até às 16 horas. E nas quintas-feiras, na parte da manhã, das 7h30 até às 11 horas, viu? Das 7h30 da manhã até às 11 da manhã, tá bom? São dois horários aí, né, gente? Bem flexível, né, na parte da manhã e também na parte da tarde. E uma vez por mês, o Bazar da Vila Vicentina abre suas portas aí aos sábados, né, pra você que trabalha aí meio de semana, né, gente, que quer visitar aí o bazar, quer também fazer sua doação, né? Está aberto aí um sábado só por mês, tá? E sempre que tem esse sábado, a gente comunica aqui, né, qual que é esse sábado que estará com suas portas abertas aí pra você também fazendo, né, a sua visita na Vila Vicentina, suas compras, né? Ou até mesmo levando sua doação por lá também, tá bom? Acabamos então junto com a música, né, gente? Acabamos nada, tem mais um tantão assim, ó, de recadinho. A gente vai passar pra você daqui a pouquinho, porque vamos colocar a música na conversa, né, gente? Já são 1h50, já é tudo isso, sá senhora, hein?
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0: Simbora então pra você que tá aí do outro lado do rádio, a fim de ouvir sua canção, vai ouvir, vai curtir, vai apreciar a partir de agora, hein?
2: Ei, você.
0: E daqui a pouquinho eu vou passar mais recadinhos pra você, viu? Logo após o intervalo aqui, tá? Mas vamos colocar a música na conversa. Tem um som do Pablo, né? O Pablito da Rocha. Por que Homem Não Chora? Do ano de 2015. A gente vai atender a Helena aqui do bairro Nossa Senhora do Carmo. Tá ligadinho. Não, do centro, né, Helena? Abração pra você, viu? Aí ligadinho com a gente. Aquele abração, viu? Cajuru FM, só um segundinho. Já vou atender aí o telefone. Na sequência de Pablo, Por que Homem Não Chora? Vai conseguir atender só duas músicas dentro desse bloco, viu? Tem um som de Jair Rodrigues. Tem a Disparada. A gente vai atender a Ana Lúcia Messias, que tá ligadinha com a gente, né? Ana Lúcia, abração pra você aí, né? Que tá aí parabenizando todo o pessoal, né, que compareceu, né, lá nesse terço, também na missa, né, na laje do Afonso Totti, que tava muito bacana, né? Abração pra você, Ana Lúcia, tudo de bom aí, viu? Bora de música, gente, mais duas músicas na sequência, porque daqui a pouquinho eu volto atendendo a Fernanda, que tá ligadinha com a gente, Fernanda Maria lá no Ferrador, volto atendendo o Marlon, volto atendendo a Nayara, tá? Daqui a pouquinho, logo após o intervalo, tá? Mas vamos aí, mais de duas músicas assim, ó. O romantismo solta aqui no Balanço da Cajuru, simbora!

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0: Muito bem, gente, agora são 14 horas em ponto aqui no Balança Caju. Jair Rodrigues, que eu dobrei a disparada, né? Para Ana Lúcia Messias, né? Ligadinho com a gente, né, Ana Lúcia? Aquele abraço. E o Pablo, né? O Pablito da Rocha, porque o homem não chora. Atendemos a Helena também aqui do centro, ó. Ligadinho com a gente, né, Helena? Abraço, viu? Daqui a pouquinho volta atendendo o Marlon aqui do centro, volta atendendo a Fernanda lá do Ferrador, volta atendendo a Nayara, né? Volta atendendo aqui também, né? O Tom Silvério, né, Tom? Abraço pra você, viu? Vamos intervalo rapidinho, gente, porque daqui a pouquinho, ó, eu tô de volta e volto trazendo mais música. São 14 horas, vamos intervalo rapidinho, daqui a pouquinho eu tô de volta, hein?
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2: Muito bem, né, gente? Agora são 14 horas 9 minutos. Eduardo Costa, fiz amor com uma estranha. Assim que voltamos aí a mais um bloco aqui no Balanço Cajuru. Gente, vamos ficar bem informado, ó. De utilidade pública. E vai ter festa, vai ter teatro, vai ter oficina aqui no centro. Se liga aí, ó.
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2: Muito bem, né, gente? Então o convite tá feito, né, gente? Então voltamos aí passando pra você, né, o serviço de utilidade pública, né, daqui da Rádio Cajuru e também do Balança, né? Olha, gente, foi perdido um relógio de pulso, viu, de cor prata, viu, gente? Ele é da marca Oriente, foi perdido aqui entre a Marf, né, aqui do centro até ali o Eucalipto Legal. Então quem encontrou, gente, entra em contato no 37998669782. Vai ser muito bem gratificado, gente, que é um relógio que tem um valor sentimental para o dono, nem tanto aí financeiro, mas sim um valor sentimental, tá bom? Deixa eu falar pra você que o Márcio Silva Dutra, né, gente? Ele perdeu sua carteira de identidade. Quem encontrou, gente, entra em contato 999-26-3287. Olha, parecido Donizete Silva Moura, ela perdeu sua carteira de identidade. Quem encontrou, gente, entra em contato 998-75-1719. Vou falar pra você de festa, vou falar pra você da festa do Carro de Boi que vai estar acontecendo em Santo Antônio da Serra, né, gente? Um lugar muito bonito e é um lugar muito festivo, né, gente? Que vai estar acontecendo, então, essa belíssima festa, né? 22 anos de festa do Carreiro, 22 anos de festa do Carro de Boi em Santo Antônio da Serra. E é uma festa aí, né, gente? Promovida pelo Zito, né? A de Santo Antônio, nosso grande amigo Zito, que esteve aqui na emissora, trouxe pra gente aqui esse recado, né? Fez o convite a gente a estar lá, né, mais uma vez, apresentando, né, dando certinho. A gente vai dar por aí, viu, Zito? Na 22ª festa do Carreiro, né? Fazendo aí a apresentação dos carreiros, né? Almoçando aí com o pessoal, né? E apresentando essa belíssima festa já com 22 anos de tradição, né?
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2: É a festa do Carreiro em Santo Antônio da Serra no dia 14 de junho. É dia 14 agora, hein, gente? Daqui 15 dias acontece, né? Essa festa, né? Essa belíssima festa, né? Lá em Santo Antônio da Serra. Então, às 10 horas da manhã, né, gente? Às 10 horas da manhã tem a concentração do os carreiros em olhos d'água, né, gente? Às 10h30 é a saída, né, gente? Ele é a saída dos carros de boi, tudo devagarzinho, tudo bem organizado, né, gente? Com destino à Praça da Igreja, né, lá de Santo Antônio da Serra. E às 14 horas tem celebração da Santa Missa com participação do Ministério Fogo Novo. E todos estão convidados para estar participando, então, aí, né, gente? Dessa tradição, mais uma tradição, né, gente? Tem gente que mantém seus bois aí, né? Não para serviço, né? Que o serviço hoje em dia você faz na moto, você faz no carro, dentro ali, né? Do terreno. Mas armá-lo, usa aí os bois. Mas muita gente tem boi, né, gente? Né, para manter essas tradições aí, como a festa do Carreiro. E existe pessoas que se destacam no meio aí da comunidade, como o Zito, né, gente? Que sempre levanta a bandeira com toda dificuldade, que não é fácil, né, fazer as festas, né, não tem, né, às vezes falta apoio, então não é fácil, né, então a gente sabe aí, né, que o Zito, né, corta trabalho aí pra poder tá mantendo essa tradição, já 22 anos de festa do Carreiro. Zito, abração pra você, parabéns, e não deixe essa tradição acabar não, tá certo?
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2: Olha, daqui a pouquinho eu vou falar pra você aqui, viu? Oportunidade de emprego, viu? Daqui a pouquinho eu vou falar pra você oportunidade de emprego. Que agora eu vou colocar música na conversa, né, gente? Já são 14 horas, 14 minutos. A primeira parte do programa já foi embora. Sá, senhora, hein?
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0: É você que tá aí do outro lado do rádio, né? Vai escutar a sua canção aqui agora, hein?
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0: Simbora o som de Amado Batista, Simone Simari com a Folha Seca, né, gente? Saudade do ano de 2019. Na sequência tem Daniel, tem Samuel, tem as marcas de batalha. Duas músicas a pedido aqui do Tom Silvério, que tá ligadinho com a gente, né? Tom Silvério, aquele abração pra você, viu? Tô conseguindo entender agora só duas músicas, né, gente? Porque tem que passar o serviço de utilidade pública também. Mais dois pedidos, então, que a gente vai atender o Tom Silvério lá no bairro São Luís, que tá ligadinho com a gente, né, Tom? Aquele abração pra você. Daqui a pouquinho eu volto atendendo o Marlon aqui do centro, ó. A Fernanda ali no ferrador ligadinho com a gente. Também a Nayara, né, ligadinho com a gente. Alô, Bernadette, abração pra você, ligadinho com a gente. Alô, Amanda, Amanda também, que não dele no manda. Daqui a pouco eu trago sua música, viu, Amanda? Abração pra você aí, viu? Também a dona Terezinha também, aparecida aí no bairro dele no manda também, ligadinhos com a gente. Também nosso amigo Célio também, viu? Célio Cordeiro, abração pra você, Romildo, toda a família, pessoal aí no Adelino Mano, pessoal do bairro Bonfim, né, de canto a canto aí, só da Canjuru FM. Muito obrigado aí pela sintonia desse pessoal aí de todos os bairros, curtindo aí a Canjuru FM e as canções que são selecionadas por você. Simbora então, são 14 horas 15 minutos, bora sim então.
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5: Gente, agora são 14 horas 24 minutos aqui no Balança Cajuru. Daniel e Samuel com as marcas de batalha, né, gente, do ano de 2015. Também Amanda Batista, Simone Simalha, Folha Seca, né, mais duas músicas. Que atendemos aqui o Tom Silverli do bairro São Luís, ligadinho com a gente, né, Tom? Aquele abração pra você aí, ligadinho, sintonizado aí na Cajuru FM, né? Abração aí pra você que tá sempre apaixonado, né, Tom? Abração pra você aí. Também a Bernadette, né, de BH, tá por aqui esses dias, né, Dete? Curtindo aí as boas festas. Cajuru tem muita festa, né, Dete? Pois é, por isso fica mais tempo aqui do que lá, né? Eu acho que você vai abandonar aqui BH e vai ser aqui, né, cajuruense da gema, né, Tete? Abração pra você, viu? Tudo de bom. Olha, gente, são 14 horas, 25 minutos. Vamos pro intervalo, porque daqui a pouquinho eu tô de volta. Tem um tantão assim, ó, de música boa. Tem que atender aqui a Naira, viu, Naira? Daqui a pouco eu volto te atendendo, a Fernanda também. Volto atendendo o Romilda Maia também. E o Romilda, saúde, está no ponto aqui, tocar pra você logo após o intervalo. Vamos pro intervalo, então, rapidinho. Daqui a pouquinho também, gente, vou voltar falando pra você a oportunidade de emprego. Então, papel e caneta na mão pra você anotar os endereços aí, os telefones, os e-mails, tá? Pra você que tá desempregado, ou até mesmo pra passar pra uma pessoa que muitas vezes te pergunta sobre vaga de emprego, você já ficar atualizado e saber onde tá precisando trabalhar, tá bom? Então logo após o intervalo, eu volto e volto trazendo mais música pra você e volto trazendo informação. Volte comigo, hein?
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0: agora são 14 horas 32 minutos aqui no Balanço. Estamos de volta ao som de Jamil, né, gente? É saudade. Eu tô com saudade já do carnaval, né? É só ouvir Jamil, a gente já lembra aí do carnaval, não é mesmo? Mas estamos entrando aí, né, gente, nas festas juninas, né? Hoje é dia 1º de junho. Hoje é feriadão em Divinópolis.
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0: Começando então aí as boas festanças juninas, né, gente? Deixa eu falar pra você que é oportunidade de emprego. Eu falei que eu ia falar, né, logo após quando eu voltasse aí do intervalo comercial. Eu ia falar que é oportunidade de emprego, então bora deixar você bem informado? Laboratório Central está contratando biomédico, auxiliar de laboratório e também técnico de enfermagem. A vaga, gente, é para a unidade São José dos Salgados. Estamos contratando profissionais do sexo feminino com experiência em coleta de sangue. Está interessado? Entregue seu currículo presencialmente nas unidades do Laboratório Central ou através dos e-mails contato@laboratoriocentral.com.br. Ou até mesmo para departamentopessoal@laboratoriocentral.com.br. Tudo minúsculo, viu, gente? Tudo juntinho, tudo coladinho, tá? Ou até mesmo nas unidades aí, né, do Laboratório Central, hein? A Dular também está contratando vendedora. Requisitos, gente, pode ser aí homem ou mulher, né, gente? Ambos o sexo. Ser proativo, foco nos resultados e vendas, viu, gente? Interessados, mandar currículo para o 37-999-57-34-33, viu? 37-999-57-34-33, hein? É a Dular que está contratando, hein? A empresa Tuola Imóveis também está contratando auxiliar de PCP, auxiliar de expedição estofador, viu? Tá interessado? Avenida Progresso 651, Industrial 2, em Carmo do Cajuru, em frente à Luz Transporte, viu? E o telefone aí pra você enviar o seu currículo, né? É o telefone disponível aí pra você enviar o seu currículo, é o 37-984-1398-26.

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5: Muito bem, né, gente? Então, terminou aí o serviço de utilidade pública. Amanhã tem mais informação pra você, viu?
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5: E agora a gente vai começar a atender você, o pessoal que tá aí ligadinho com a gente, continuando aqui, né, gente? Atendendo você que ligou, participou aqui com a gente.
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5: Olha, gente, são 14 horas e 35 minutos. Então, pra você que ligou, participou, tá aí aguardando ouvir sua canção, vai ouvir agora, né? Olha, tem o som de Gisele Andrade, Sangrando. Essa música linda aí é pedido da Fernanda Maria, né? Lá no bairro, lá no Ferrador, né? Bairro, né, gente? É aqui no Ferrador. Mandando pra todos os ouvintes que estão sintonizados na Cajuru FM, principalmente pro seu esposo, né, gente? O Mauro Luiz. Alô, Mauro Luiz, abração pra você. E a Fernanda tá mandando também pra todos os ouvintes que estão sintonizados na Cajuru FM, a fim de curtir a Gisele Andrade, Sangrando, hein? Vai curtir esse MPB aqui agora no Balanço da Cajuru. Na sequência tem Bruno e Barreto, ó. Participação de DJ Kevin. Lá se foi o boi com a corda, saudade, hein? No ano de 2017, que a gente vai atender o Marlon aqui do centro, mandando pra todos os ouvintes que estão sintonizados na Cajuru FM, ainda nesse clima do rodeio bem gostoso, né, Marlon? Abração pra você, viu? Na sequência tem SPC, essa tal liberdade, a gente vai atender aqui a Romilda Maia, mandando pra todo o pessoal lá da Nutricional, né, gente? Pessoal lá da Purina, abração pra vocês, Heloísa, os meninos e as meninas aí, abração pra vocês, isso daí, também pra Ana Júlia, pro Tarcísio Maia, pro Marco Antônio lá na Construmar, os meninos lá da Construmar, também, todo mundo sintonizado na Cajuru FM, pra pequena Lara, né, que tá lá na casa da Romilda Maia, também pra Amanda, né, que é a mamãe da Lara, abração pra vocês, tudo aí ligadinhos com a gente, ela tá a fim de curtir o SPC, né, gente, só pra contrariar essa tal liberdade, vai ouvir, vai curtir, vai apreciar aqui no Balanço da Cajuru.
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5: Porque depois do intervalo a gente vai voltar atendendo a Nayara, viu, Nayara? Daqui a pouquinho já volto trazendo seu pedido musical por aqui, porque já são 14 horas 36 minutos, bora, sim, então.
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3: Agora são 14 horas 48 minutos aqui no Balança Cajuru SPC, Santa Liberdade. Atendemos aqui a Romilda Maia, né? Que mandou aí pra todo o pessoal, né? Lá da Purina, Heloísa, abração pra você aí, viu? Também aí, né? Pra todo o pessoal que trabalha na Purina, né? Na Lina Nutricional. Também pra Ana Júlia, alô Ana Júlia, a filha da Romilda. Também pro Tarcísio Maia, o Marco Antônio lá na Construmar, todo o pessoal lá da Construmar. Pra Lara, né? Que tá lá na casa da Romilda, né? Pequena Lara. Também Amanda, abração pra vocês aí. Santa Liberdade, ouviu por aí o som de SPC, né, gente? De Alexandre Pires, e também rolou por aqui Bruno Barreto e DJ Kevin Lassi.

0: boi com a corda. Saudade, né? Dona de 2017, atendemos aqui o Marlon, aqui do centro. Gisele Andrade, Sangrando, cantou aqui para a Fernanda Maria, né, gente, do Ferrador, mandando aí para todos os ouvintes, principalmente pro seu esposo, né, o Mauro Luiz, e para todos os ouvintes que estão na sintonia da Cajuru FM. São 14 horas e 49 minutos, daqui a pouquinho, viu, Nayara? Já vou voltar trazendo sua música, sua canção, viu, Nayara? Mandando aí para o Breno Santos, né, o Geraldo César, tem para o Augusto, Toninho, Matheus, Davi, né, e também para o Aurélio de Paula. Esse pessoal tá ligadinho com a gente ali no Vale Verde. Vai ser penúltimo, né? Porque depois já trago também a saudade, né, gente? Já são 14 horas e 49 minutos. Já vou voltar trazendo o último bloco. Já volto trazendo aí, né, a música da Nayara, né? Ao som aí de... Cadê as meninas aqui, né? Irmãs Barbosa e Eduardo Costa. Acabou o amor, né? Pra contar a história, tá certo? Ó, contar pra você, então. Mandar pra você daqui a pouquinho aí. E eu já vou voltar trazendo aquela saudade.
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0: Último bloco de apoio cultural, gente. Daqui a pouquinho eu tô de volta. Não sai da sintonia. Já, já a gente tá de volta, hein?
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0: Olha, gente, são 14h55, último bloco aí do programa Balança Cajuru. Tem um som aí das irmãs Barbosa e Eduardo Costa, Acabou o Amor. Pois é, do ano de 2024, né, do DVD, pra contar, né, pra cantar história, né, pra contar, é pra cantar história, né, do DVD 2024, que a gente vai estar atendendo a Nayara, né, gente, aqui, mandando para o Breno Santos, o Geraldo César, o Augusto, Toninho, Matheus, Davi, também o Aurélio de Paulo, que estão ligadinhos com a gente lá no Vale Verde, estão trabalhando, curtindo aí o Balança Cajuru. Aquele abração pra vocês, né, gente, porque depois dessa, a gente vai pra aquela saudade, pro amor e saudade de hoje, viu? Bora lá, isso então.
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0: gente, agora são 15 horas em ponto, né, gente? É na hora da gente ir embora, né, gente? As Irmãs Barbosa cantou juntamente com o Eduardo Costa, Acabou o Amor, né, pra cantar história do ano de 2024. Atendemos aqui a Nayara na reta final, né, Nayara? Abração pra você, o Breno Santos, também o Geraldo César, o Augusto, o Toninho, o Matheus, o Davi e também o Aurélio de Paulo. Estão ligadinhos com a gente aí no Vale Verde. Abração pra vocês aí que curtiram essa saudade aqui com a gente, né? Deixa eu mandar um abraço também pro Darcy. Alô, Darcy caminhoneiro, né? Tá lá no Rio de Janeiro, tá saindo agora, né? Indo pra Duque de Caxias, né? Rodando esse país todinho aí, viu, Darcy? Abração pra você. A saideira vai pra você e todos os seus familiares aí também, porque tá na reta, estamos na reta final, né? Bora, bora, né? Manda quem pode, obedece quem tem juízo, não é mesmo?
1: Simbora de beijo e tchau!
0: Simbora de beijo e tchau, tá na hora da gente ir, então bora, bora!
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0: E aí, acabando mais uma edição aqui do Balança Cajuru. Olha aqui sua reta final, agradecendo nossos colaboradores, apoiadores, as marcas que apresentam e representam esse programa.
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4: Que valeu a pena.
0: A gente pede perdão, né, gente? Que hoje estamos com a voz, né, gente? Quiçá, senhora, não tá ajudando não, né? Não tá ajudando vocês e nem eu aqui, né, gente? Sá, senhora. É o que as boas festanças de final de semana fazem com a gente, hein? Sá, senhora. Vamos então com Amor e Saudade.
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0: Simbora, então, que já são 15 horas, 2 minutos, né? Estamos até, né, passando de hora de ir embora, né? Hoje, saudade do ano de 1994, né? Com a italiana Laura Pausini, né? Que gravou também em espanhol, né? O álbum mais vendido aí da sua carreira, né? Foi em espanhol. Mas Laura Pausini, né, gente? Oficialmente, né? Italiana, né? Canta muito, né? Dentre elas, né? Surgiu Você Foi. Lembra dela? Em várias versões, em vários ritmos. Tenho certeza que você também já ouviu aí, né? Você Foi, né? A dor da ausência e o vazio, né? Em Você Foi, de Laura Pausini. Matou saudade de muita gente, né? E continua matando saudade. É o que você vai ouvir aqui agora, viu? E aí, CF, né? Laura Pausini explora aí, né, de forma intensa, né, gente, o sentimento de perda, né, após o fim de um relacionamento, né? A repetição constante, né, de expressão se foi, né, se foi, né, reforça o quanto, né, a ausência do outro tornou dominante, né, e sufocante, né, na vida aí da narradora, né? A letra destaca aí como a partida do amado afeta todos os sentidos, né, mencionando aí detalhes como o perfume dos seus cabelos, né, o murmúrio do seu silêncio, né, mostrando que a ausência dele transforma o cotidiano, ó, em espaço de vazio e dor. Eita, sacio. Haja coração aqui no Balanço. É o que você vai ouvir agora no Amor e Saudade, né, gente, aí, né, de Laura Pausini, né, da italiana Laura Pausini, do ano de 1994. E voltamos amanhã, se eu tiver um pouquinho melhor, né, gente, porque hoje, sacio, já deu uns 20 espirros aqui, viu, tá difícil, né? Mas tudo bem, né? Se Deus quiser, estaremos firmes e fortes como as mulheres do esporte por aqui pra comandar mais um Balança Cajuru. São 15 horas, 4 minutos. Boa tarde, gente. Tchau, tchau.
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4: 3:22.
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1: 3:25.
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1: 3:25.
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1: 3:26.
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1: 3:28.
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5: 3 horas e 30 minutos.
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10: 13:31.
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4: 3:38.

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6: 4 e 14.
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8: Muito bem, gente. Estou aqui agora à tarde, né? Só para dar alguns recados aqui para você, né? Meu, muito obrigado pela sua audiência, né? Coisa boa, né? 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Vagas para a unidade São José dos Salgados, onde estão contratando profissionais do sexo feminino com experiência em coleta de sangue. 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Olha, vamos lá, hein? contato@laboratoriocentral.com.br ou departamentopessoal@laboratoriocentral.com.br. Tá certo? Meu abraço, meu carinho, que você tenha um ótimo dia. Mas lembrando que a Dulage está contratando também. Ela contrata vendedora. Requisitos: pode ser mulher ou homem. Ser proativo. Foco nos resultados de venda e vendas, né? Interessados, mandar currículo para o telefone ou WhatsApp, né? 37 99957 3433. 37 99957 3433. Lembrando que tem uma mamãe precisando de ajuda para buscar sua filha no estado do Piauí. A minha filha está muito doente e precisa de ajuda. Ela está precisando de ajuda para pagar as duas passagens. Pode fazer no Pix da Sandra, que é a mamãe. Ela trabalha aqui na padaria Massa Dourada. O número do Pix é o seu CPF: 844-449-32104. Repetindo: 844-449-32104. É o seu CPF. Então, gente, vamos ajudar essa mãe que está muito preocupada com a filha que se encontra no Piauí doente e precisa buscá-la para cuidar. Tá certo? Muito bem, gente. Isso é que eu queria falar para você. Meu carinho, meu muito obrigado e até amanhã com o programa Cheiro da Terra com Roberto Fonseca. Bom dia!

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4: Cajuru FM, 4:37.

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1: 4h55.
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2: 4:58.

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9: 5 e 10.

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4: 5h56.

anjo do Senhor anunciou a Maria, e ela concebeu do Espírito Santo. Ave Maria, cheia de graça, o Senhor é convosco. Bendita sois vós entre as mulheres, e bendito é o fruto do vosso ventre, Jesus. Santa Maria, Mãe de Deus, rogai por nós, pecadores, agora e na hora de nossa morte. Amém. Eis aqui a serva do Senhor, faça-se em mim segundo a vossa palavra. Ave Maria, cheia de graça, o Senhor é convosco. Bendita sois vós entre as mulheres, e bendito é o fruto do vosso ventre, Jesus. Santa Maria, Mãe de Deus, rogai por nós, pecadores, agora e na hora de nossa morte. Amém. E o Verbo divino se fez carne e habitou entre nós. Ave Maria, cheia de graça, o Senhor é convosco. Bendita sois vós entre as mulheres, e bendito é o fruto do vosso ventre, Jesus. Santa Maria, Mãe de Deus, rogai por nós, pecadores, agora e na hora de nossa morte. Amém. Rogai por nós, Santa Mãe de Deus, para que sejamos dignos das promessas de Cristo. Oremos. Infundi, Senhor, como vos pedimos, a vossa graça em nossos corações, para que nós, que pela anunciação do anjo, viemos ao conhecimento da encarnação de Jesus Cristo, vosso Filho, pela sua paixão e morte de cruz, sejamos conduzidos à glória da ressurreição. Pelo mesmo Jesus Cristo, Senhor nosso.

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1: Eu tô chegando devagarinho, eu tô chegando. Oh, meu Deus do céu, é dia primeiro. Ah, dia primeiro de junho. Vem comigo, eu sou Pedro Betti, eu tô agora no programa No Mundo da Bola e já chego falando dela, da seleção brasileira. E aí, você assistiu o jogo ontem? Olha, antes de mais nada, eu vou te falar uma coisa, viu? Não é por nada não, mas o Brasil, bom, tem muita lenha pra queimar, viu? Ô, Brasil, Brasil esse que no dia de ontem ganhou do Panamá por 6-2. Mas eu vou te falar, tá precisando de dar uma melhorada, Brasil. Ô, Brasil, Brasil, esse meu povo que eu vou falar pra vocês.
2: Brasil, Brasil!
1: É, esse aí esteve em campo no dia de ontem e olha, a gente viu assim um Brasil bem articulado e também vale dizer, né, que foram dois tempos distintos. Todavia, tomar dois gols pro time do Panamá, haja paciência. Bom, o torneio começa no dia 11 de junho, é, moçada. Tá chegando, viu? Semana que vem a gente já vai ter aí o México entrando em campo contra a África do Sul. Já o Brasilzão entra em campo no próximo sábado. Lembrando que a Copa do Mundo vai reunir aí 48 seleções distribuídas em 12 grupos, com 4 seleções cada. A competição que terá 104 jogos ao todo. É, vai ser muito jogo, viu? E a seleção brasileira, esta aí estará em campo no sábado. Primeiro confronto será contra Marrocos. E detalhe, hein? Jogo esse que acontece 19h. Vamos que vamos, Brasil, naquela expectativa. E olha, vale dizer aí que o novo regulamento, esse aí, meus amigos, faz o seguinte. Avançam os dois primeiros colocados de cada grupo e os 8 melhores terceiros colocados. Então, assim, ô Brasilzão, dá pra passar tranquilo, vamos que vamos, porque afinal de contas, ah, você sabe, é realidade aí essa busca pelo caneco e tá todo mundo na expectativa. Ei, Brasil! E olha, foi show no Maracanã, literalmente foi show no Maracanã. Sabe por quê, gente? O Maracanã tava preparado pra simplesmente receber aí as estrelas globais. É, meu povo, foi aquele momento ali de inclusive termos aí, né, novamente a Veveta, Ivete Sangalo, cantando lá, né, trazendo toda aquela sua alegria, aquele clima de alto astral, é, tal imagine qual a Copa lá de 2002, a gente teve a Veveta no dia de ontem sacudindo, e junto com ela tava quem? Rapaz, simplesmente lá, né, o Ronaldinho Gaúcho, o Edilson, só a turma que não gosta de farra, né, só essa turma boa. Oh, meu Deus! 2002, essa música deu sorte, hein? Será que 2026 vai ser o Brasilzão levantando a Copa novamente e a gente vibrando com a Ivete? Vamos ver, a gente já tá preparando a festa. Ô moçada, vamos que vamos, com muita alegria, afinal de contas, é segunda-feira. E eu vou te falar então desse jogo do Brasil. A seleção se despediu em grande estilo. Poderia ser ainda melhor se não tivesse tomado dois gols pro Panamá, porque eu vou te confessar, fraca equipe panamenha, viu? É, meu povo, a seleção brasileira se despediu aí ganhando de 6-2. E diante aí de um público de 72 mil pessoas. Destaco aqui uma atitude muito legal, gente, muito legal mesmo, que a CBF juntou aí torcedores de Cruzeiro, Atlético, torcidas organizadas de diferentes facções se juntaram para simplesmente fazer aquele sacode torcendo para a seleção brasileira, que é o ideal, né, gente? É pensar nessa nossa seleção e juntar aí mentes, pessoas diferentes. É, tava bonita a festa e o canto tava unificado, hein?
3: Ai, que legal!
1: Ô, Tião, tava legal mesmo, viu? Nem te conto. Moçada, na etapa inicial, o Brasil começou pressionando. E olha, eu liguei a televisão na hora, o Vini Júnior já estava abrindo o marcador. Na sequência, a seleção perdeu a intensidade e o Panamá empatou com o Murilo. Nos minutos finais, o Casemiro fez de cabeça e ampliou para 2-1. Aí o primeiro tempo estava meio marrado, né? Mas se na primeira etapa o Brasil marcou mal, e marcou bem mal, gente, na segunda etapa, aí, meu amigo, o Ancelotti colocou em campo 10 reservas, inclusive manteve apenas de titular o Léo Pereira na zaga. E aí, como num passe de mágica, deixa comigo que resolvo. Ei, meu Deus do céu, teve gol aí, né, do Paquetá. Teve aí simplesmente, né, a amarelinha falando mais alto. Inclusive, gente, o Rayan, esse aí, é, boa noite, o Rayan tem gol. Ah, meu Deus do céu. Olha, e pra fechar, teve ainda o Danilo, o Igor Thiago. Olha, segundo tempo foi diferente e mostrou aí, né, que o esquema do Ancelotti pode ser um 4-3-4 aí, hein? É, um time tava bem entrosado, marcando nas saídas de bola. Eu vou te falar, fiquei admirado com essa seleção brasileira aí, hein? Sensacional! Olha, falando de Copa do Mundo ainda, o Galo vai ter 4 jogadores aí na Copa do Mundo. Não na seleção brasileira, mas representando aí, claro, os países sul-americanos. Nós vamos falar mais sobre isso. Gente, e o João Fonseca, hein? O João Fonseca que chegou nas semifinais de Roland Garros, o brasileiro que tá jogando pela primeira vez aí esse evento e já segurou, gente, mais de 2 milhões em premiação. Impressionante tudo que esse jovem de 19 anos está fazendo. É uma campanha, assim, memorável, que já entrou para a história a partir do momento que esse aí mostrou que está desafiando qualquer tenista. É, meu povo, vamos ver o que vai acontecer. Vamos falar também do Coelhão. Ô, Coelhão, Coelhão, esse que está numa situação complicada, dramaticamente. É, gente, tá difícil, tá complicado. Ô, Coelhão, paciência, Coelhão, paciência. É isso que o torcedor e a torcedora tanto esperam de você, viu, Coelhão? Tá difícil, tá complicado.
4: Olha o Coelhão aí, gente!
1: Coelhão, vamos falar desse América. América que inicia uma reformulação total do elenco. O clube acertou a contratação do volante paraguaio Jorge Jiménez e prevê aí mais 2 reforços nessa janela de transferências. É, o CT Lana Drummond tá movimentado, viu? O anúncio foi feito no dia de hoje. E o Coelho, bom, esse não tá bem não. Esse tá, gente, é na lama, coitado. A situação do América tá bem complexa. Olha só, pra vocês terem ideia, o América perdeu na sexta-feira, 9 da noite, pro Juventude de 3-0. Gente, o América hoje tá na última colocação da Série B, na 20ª colocação, né, com 3 pontos. O América, no mínimo, na volta aí, né, pós-Copa do Mundo, tem que ganhar 4 jogos seguidos e torcer aí, né, para que o Avaí não pontue, para simplesmente sair da zona de rebaixamento. A situação do América é terrível, terrível, terrível. Em contrapartida, vamos falar também de um outro mineiro. Esse tá fazendo bonito, viu? O Atlético que venceu Fortaleza e dificílimo, viu? Bateu, inclusive, o recorde de público recente lá na Arena Sincobe, lá em São João del Rei. E esse venceu por 1-0. Quem perdeu por 1-0, aí eu vou falar do módulo 2 agora, foi o Guarani de Divinópolis. Ô, Guarani, o Tamanduá tá precisando de comer formiga, que é isso? Olha, mas a esperança, esta é vermelha e branca, afinal de contas, o Guarani que representa o Centro-Oeste e traz aí, né, toda essa energia positiva daqui de Carmo do Cajuru, de Itaúna, todo mundo indo para Divinópolis. Divinópolis que tá fazendo, inclusive, aniversário no dia de hoje. É a cidade de Divinópolis, gente, que tá aí fazendo aniversário. Parabéns a Divinópolis, 114 anos. Hoje a gente teve aí festividades na Avenida 1º de Junho, sensacional. Meu povo, Mas vamos ficar nessa torcida pelo Guarani, afinal de contas, esse joga no próximo sábado e a gente vai estar falando sobre tudo o que acontece. Agora, daqui a pouco, eu vou falar também do Campeonato Brasileiro da Série A, falar aí de tudo que tá rolando, inclusive repercutindo os outros resultados. Mas antes, vamos falar da Vila Vicentina? Vila Vicentina que tá com um bazar que é sensacional e amanhã é dia, hein? Amanhã, na parte da tarde, de meio-dia e meia às 4 horas, tem o Bazar da Vila. E quinta-feira, você sabe, é na parte da manhã, né? 7h30 às 11 horas. Eu vou tomar um copo d'água e eu já volto trazendo toda a informação. É naquele pique, no bate-bola.
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1: 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Muito bem, eu tô de volta trazendo muita informação. Vamos falar da Série A então, vamos falar de tudo que está acontecendo. Série A, moçada, que simplesmente chegou aí a esta última rodada. É a última rodada agora antes da Copa do Mundo. E no final de semana a gente teve o Flamengo ganhando do Coritiba por 3-0. Quem também ganhou foi o Atlético Paranaense, que ganhou do Mirassol por 1-0. O Grêmio Grêmio, esse perdeu do Corinthians por 3-1. E olha, destaco aqui a eficiência do time do Corinthians. Eu tava vendo essa partida, moçada, sem brincadeira, foi a questão de tomar um cafezinho, ó, 3 gols do Corinthians, rapidamente. É, o Bahia esse bateu o Botafogo por 2-1. O Santos venceu aí o Vitória por 3-1. Quem também venceu foi o Bragantino, que venceu o Internacional 3-1. O Galo esse, como eu disse, já venceu o Vasco por 1-0. No Noticiário Alvinegro a gente vai estar falando mais sobre isso. O Palmeiras, gente, também aí destaco aí a presença do Paulinho, que fez o gol. E olha, o Palmeiras com um jogador a menos conseguiu vencer a Chape 1-0. O Cruzeirão esse saiu atrás, mas o MP10 fez a diferença 1-1 contra o Fluminense. E no dia de ontem, o Remo esse aí bateu o São Paulo, 1-0. Na zona de rebaixamento, a gente tem Vasco, Remo, Mirassol e a Chape com apenas 9 pontos. A situação da Chape é dramática. O Cruzeiro, esse, está na 11ª posição com 24, assim como o Atlético, que também está com 24, mas está ali 2 posições a mais, na 9ª posição. Na primeira colocação, temos o Palmeiras. É, meus amigos, o Porco está aí novamente, buscando, quem sabe aí, beliscar esse troféu sensacional, viu? Bom, sabadão também foi dia de quê? Dia de Champions League. É, moçada, simplesmente a finalíssima aí da Liga dos Campeões. Meu Deus do céu! Sensacional, sensacional. Liga dos Campeões, que é sempre muita emoção. Inclusive, a partida passou no SBT. Você assistiu? Bom, no tempo normal, a partida ficou 1-1. O Arsenal até saiu na frente, mas o clube inglês viu novamente o PSG levantando o caneco. O PSG, que é bicampeão, e nos pênaltis ganhou por 4-3. É, meus amigos, e o PSG, esse aí fez a festa. Título esse que rendeu ao clube aí um valor pomposo. Eita, nós, hein? Simplesmente 150 milhões de euros. E agora o PSG é o 5º clube mais valioso do mundo. É, faturando aí, meus amigos, a sua 2ª Champions. Impressionante tudo isso. Vamos que vamos. Inclusive, também impressionante foi a festa lá em Paris. A polícia francesa prendeu 890 pessoas após o título do PSG na Champions League. Segundo a polícia aí, né, várias cidades foram afetadas. Parece que o torcedor parisiense não sabe brincar, né, não sabe aproveitar uma festa. Infelizmente, houveram aí quebra-quebra, vários distúrbios. É, Paris, infelizmente, virou um inferno. Cerca de 20 mil pessoas se reuniram em torno da Champs-Élysées e a polícia teve muito trabalho para conter de modo geral os vários indícios de tumulto na cidade de Paris. Impressionante, gente. Policiais ficaram feridos. É, a parte ali do Boulevard de Paris, perto da Torre Eiffel, teve muita, mas muita briga mesmo. Que triste, né? Que triste. Mas, definitivamente, o PSG entrou aí no hall dos grandes clubes da história. É a França fazendo, mais uma vez, história. PSG que, como eu disse, né, bateu o time inglês do Arsenal numa final que foi bem equilibrada, viu? Eu vou te falar, a Hungria presenciou um dos grandes jogos, a Arena Puskás, essa lá em Budapeste, tremeu, meus amigos, é sensacional. Agora, o PSG, na brecha que encontrou, mostrou porque esse já era campeão do torneio. E olha, na prorrogação, então, tivemos um jogo bem truncado, viu? É um jogo que foi bem equilibrado e que, no final das contas, nos pênaltis, é aquela história, né? Eu não sei se vence o melhor, vence o mais preparado, vence o mais confiante, mas é fato que venceu aí o time do Luiz Henrique. Luiz Henrique que consagrou-se aí, impressionante, né? É o PSG que não tem mais aquelas estrelas de outrora, né? O próprio Messi, o Neymar jogaram no PSG, o Mbappé que parece que tudo desandou depois que ele foi pro Real Madrid. E o PSG tem conquistado cada vez mais espaço. E assim, na base da raça, na base da boa vontade, é impressionante tudo isso. Sensacional. Moçada, eu tô chegando nessa segunda-feira falando de coisa boa e, claro, né, compartilhando muita alegria e energia positiva que não pode faltar. Inclusive, vamos falar da nossa querida Prefeitura de Carmo do Cajuru? Olha só que legal, gente. Mostrando muito cuidado com a saúde mental e também com o lazer, o Centro de Atenção Psicossocial, o CAPS, esse aí, gente, reuniu aí vários dos seus usuários, né, para um momento de diversão, né? Foi uma competição que aconteceu em Pompéu. É, moçada, sensacional. A equipe de futebol batizada aí de Cajuru Velho representou Carmo do Cajuru num momento de integração entre a saúde e o esporte. É, o desempenho que foi muito importante e, independente de qualquer resultado, vale dizer aí que essa Copa aí de futebol, de interação, o Intercaps, esse aí foi realizado no município de Pompéu e posteriormente também vai ser realizado em outros lugares. É a galera do CAPS que tá lá fazendo bonito. Principalmente eu chamo a atenção aqui, gente, do trabalho cuidadoso que é feito por toda essa equipe da assistência social. Parabéns aí para todo mundo que está trabalhando junto em prol desse cuidado que se faz muito necessário, viu? É um carinho que conforta e é importante dizer que é um trabalho que é realizado aí, né, por pessoas sérias que estão pensando aí na saúde umas das outras, beleza? Vamos que vamos. Ô, galera, daqui a pouco eu vou estar falando do Cruzeiro, daqui a pouco eu tô falando do Galo. Oh, meu Deus do céu, e naquele clima da Copa do Mundo, né? Ah, você sabe, amanhã tem mais notícias falando do Brasilzão, o técnico Carlo Ancelotti, que tá acertando os ponteiros aí para definir essa seleção. Oh, gente, é no próximo sábado, é sábado que vem, dia 13, a seleção estará em campo. E aí, semana que vem, você já sabe, a gente vai estar naquele pique. É 98,7, a Rádio Cajuru FM, falando da Copa do Mundo e naquele entusiasmo. Vamos, Brasil!
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17: 6:31.

0: comigo, fala do Galo, Galo esse, meus amigos, que no final de semana conseguiu aí uma importante vitória em cima do Vasco. É o Atlético que conseguiu aí, com o gol do Vitor Hugo, subir na tabela. O Atlético está lá no nono lugar com 24 pontos. E o Atlético, inclusive, chegou num acordo com o Fred aí, o jogador que é atleticano de carteirinha. Esse aí pode estar aí, em definitivo, vindo para o Galo, hein, Fred, esse que tem aí contrato ainda com o Fenerbahçe. Gente, e o Barba, esse aí tá de olho aí no meio atacante do Estudiantes. O treinador que já trabalhou lá com o Estudiantes da Argentina, sabe aí do potencial de alguns jogadores, entre eles o meia Thiago Palacios, esse que inclusive, meus amigos, agrada bastante o treinador, e esse aí entrou em contato para fazer aquele meio campo, literalmente, quem sabe trazer aí esse para jogar no Galo. Agora, o dia de sábado, gente, marcou esse jogo entre Vasco e Atlético, um jogo assim, bem, digamos assim, morno. Inclusive, assim, a fala do Renato Gaúcho resume bem isso. Infelizmente, não conseguimos fazer o gol. Tivemos que transformar poucas chances numa batalha. O adversário foi mais eficiente também nas poucas chances que teve. E é isso. Moçada, vamos ver. Mas vamos falar de coisa boa? O Atlético quebrou o recorde histórico de convocados para a Copa do Mundo. Não do Brasil, mas contemplando aí jogadores da América do Sul. Júnior Alonso, Preciado, Alan Franco, Alan Minda, Paraguai e Equador estarão representados nesse Mundial. Atlético que chegou então a essa marca inédita. Pela primeira vez o clube terá 4 jogadores convocados para o Mundial aí, que vai acontecer do dia 11 de junho a 19 de julho. Sensacional! Júnior Alonso, que provavelmente vai sair do clube, mas que ainda tem contrato aí com o Atlético. E esse aí é zagueirão, você sabe. E o trio é equatoriano, formado pelo lateral direito Preciado, o volante Alan Franco e o atacante Alan Minda. Todos esses, respectivamente, foram convocados. E vale dizer, né, que entra aquela farpelinha pro Atlético. Moçada. Porque hoje em dia os clubes recebem aí um apoio da FIFA que dá aquela moral, né? Anteriormente, o número de jogadores que o Atlético tinha conseguido foi em 82, quando Luizinho, Toninho Cerezo e Éder Aleixo representaram a nossa amarelinha vestindo a camisa do Atlético. De lá pra cá, o Atlético, né, tem emplacado pelo menos um jogador aí. Na última Copa, inclusive, foi o Vitor e o Jô, né, que Na última Copa não tivemos representantes. Na Copa do Brasil que a gente teve aí o Vitor e o Jô, né? E o Atlético vem figurando aí, né, como essa equipe aí que tá buscando, claro, né, principalmente reforçar essa ideia, né, de um clube que está associado, né, a essa questão da Copa do Mundo, jogadores internacionais, competições. É isso aí, vamos ver o que vai acontecer. Ainda falando em Galo, o Galo também deve ir ao mercado aí, né? A gente falou do América no bloco anterior, e o Atlético, além do Fred, está buscando, claro, né, outros jogadores para suprir aí algumas demandas, né? E vale dizer que em contrapartida, o Atlético nesse final de semana acabou de jogar o Vasco na zona de rebaixamento, hein? Eita, nós, hein? Vamos ver o que vai acontecer. Agora, o Eduardo Domingues, ele falou sobre a situação de reforços do Atlético, dessa janela no meio do ano. O técnico foi direto ao falar sobre a possibilidade de transferências, principalmente diante aí desse planejamento. Abre aspas. O planejamento está sendo feito, estamos trabalhando juntos, eu e a diretoria, queremos o melhor para o clube. Queremos, claro, jogadores que venham a agregar. Falamos muito sobre reforços, falamos muito sobre linhas de passe e formas de sustentar esta equipe. Reforços são necessários e precisamos de bons jogadores. Não é trazer por trazer. Domingues esse, né, o Barba, que voltou a citar a situação financeira do clube aí, né? Que inclusive recentemente perdeu o grande ídolo, né, o Hulk. O que depender de mim, vamos fazer o possível para trazer reforços de grandes jogadores. Oportunidade vamos ter. Vamos tentar aproveitar da melhor maneira possível. E seguramente vamos conseguir aí bons jogadores que vão vir trabalhar juntos com esse elenco. Tá certo, vamos ver o que vai acontecer. É o Galo chegando aí nesta segunda-feira.
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0: Vem comigo no Noticiário Estrelado. Vamos falar deste Cruzeiro que no Mineirão, esse teve gol do Matheus Pereira. Matheus Pereira que não vai para a Copa, mas mostrou aí que, bom, tem credenciais para tal. Gente, com o resultado, o time Celeste termina então a rodada aí, né? Na 11ª posição no Campeonato Brasileiro. Vale dizer, né, que o gol do Matheus Pereira, esse foi impressionante. Cruzeiro esse que empatou com o Fluminense 1-1. O time Celeste que saiu atrás no placar, porque antes teve aí um tento tricolor, inclusive do itaunense John Kennedy. É, meus amigos, mas depois, na etapa final, o Cruzeiro buscou a igualdade com o excelente camisa 10. No confronto, a Raposa não contou com o atacante Caio Jorge, que reclamou de dores na parte inferior da coxa. Como haverá aí aquela pausa nas competições, o atacante terá tempo para se recuperar aí até o próximo jogo. Lembrando que a Raposa agora só joga no dia 22 de julho contra o Internacional, pela 19ª rodada do Campeonato Brasileiro. Vamos falar do jogo? Ontem, gente, 8h30 da noite, é da gente sempre aí tá ressaltando como que a torcida do Cruzeiro tá fazendo bonito. Porque por mais que o jogo foi tarde, o jogo contou com uma participação expressiva de torcedores do Cruzeiro. Impressionante, viu? A moçada tá apoiando. É, moçada, inclusive falando sobre isso, a Raposa teve a chance logo cedo de abrir o placar com o Villarreal, mas não deu certo, não. E aí, gente, eu vou falar pra vocês, o time teve boas chances de criar, mas acabou vendo o Fluminense abrindo o marcador aí. Cruzeiro que nos acréscimos ainda viu aí um pênalti do Guga sobre o Gerson, mas o VAR mandou seguir aí. Uma coisa meio tendenciosa, complexa, eu acho, né? Todavia, é fato, o Cruzeiro aí, né, agora com Arthur Jorge no comando, conseguiu essa reabilitação tão importante. E o Cruzeiro vai ao mercado, né? A gente vai falar muito sobre isso aí ao longo de tudo que vem acontecer aí nos próximos meses, né? Afinal de contas, o início da temporada foi bastante conturbado. O Cruzeiro conseguiu levantar a taça do Campeonato Mineiro, mas o Arthur Jorge encontrou um Cruzeiro que estava prestes a ser rebaixado. E agora é um Cruzeiro que está se aproximando do G4. Vale dizer que o Arthur Jorge também fez um feito muito importante, porque o Cruzeiro, gente, caiu no grupo da morte da Libertadores e mesmo assim conseguiu com maestria, com muita raça e, claro, aquele espírito copeiro, se garantir nas oitavas de final. E agora teremos pela frente aí Flamengo e Cruzeiro. É, o Flamengo atual campeão da competição, né? Mas o Cruzeiro pode ir longe na competição, a torcida essa tem fé e sabe do potencial do clube estrelado. Cruzeiro que vai reforçar aí com nomes importantes e sem pensar em apostas. Inclusive tem a questão do zagueiro, né? O Igor Júlio é um favorito nessas negociações aí. O Arthur Jorge também, ele quer um nome para o gol, só que aí fica a questão, será que vai chegar um nome agora, será que vem depois? Porque o Otávio também está fazendo um excelente trabalho. Vale dizer também que o Arthur Jorge está de olho aí, né, no time do Nottingham Forest. Lá tem duas peças ali que interessam bastante aí o técnico, né? Vamos ver o que vai acontecer. Fato é, o Cruzeiro, esse aí, meus amigos, é, vai pensar bem na hora de ir no mercado. E falando em Neisser Villarreal, esse fez um desabafo após ser vaiado no dia de ontem. O jovem atacante recebeu a oportunidade, mas errou 3 chances claras para o gol. E aí, esse desabafou, né? O colombiano disse que é grato pelo apoio, que inclusive vai usar essa pausa da Copa do Mundo para evoluir, abre aspas. Olha, agradeço a cada apoio de cada jogo. Agora, não posso desanimar, é continuar trabalhando e buscar energia positiva, afinal de contas, quero dar uma resposta ao torcedor. O verdadeiro guerreiro não abandona, sofre, chora, ri, não volta atrás. Se cair, tem que levantar, e Deus é o caminho para a vitória. Tá certo, jogador de 21 anos que foi aí titular, né, nessa partida. E o Villarreal deixou o campo aos 11 minutos do segundo tempo, dando lugar aí ao conterrâneo Sinisterra, né? Luis Sinisterra, que tá jogando o fino da bola. É, moçada, vamos ver o que vai acontecer. É fato, o Cruzeirão sabe que daqui pra frente tem que dar aquela apertada no parafuso para deixar as coisas caminhando, fluindo e, claro, na volta da Copa do Mundo, estar aí brilhando e buscando, quem sabe, ah, meu Deus do céu, aquele título, aquele caneco, ei, torcedor azul!
1: 6h46.
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0: Gabu. Demais, obrigado, né? Obrigado.
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10: 8 e 2.

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1: Cajuru FM informa a hora certa.
2: 9 horas.